0: Adeus. Que honra, meu irmão. Coisa linda, cara.
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0: 9:33.
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0: Thiago!
1: Jorge!
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1: 9:54.
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1: Dez e vinte e um.
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0: 10:46.
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2: 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Daqui a pouco.

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1: 10:52.
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0: meia-noite.
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0: Daqui um mês e pouco, igual eu tô agora. Me fala aí se vale a pena.
1: Vale não, viu?
0: Valeu, Goiânia!
2: Obrigado, gente.
0: E aí, Arnaldo?

0: ser.
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1: Amor, me diz uma coisa. 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
2: É claro que eu assumo.

Você deve estar se perguntando: por que é que eu te trouxe a esse lugar tão deserto agora? 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

Nossa, que música bonita, não? Mas vem cá, voltando ao nosso assunto. Eu sei que tenho feito coisas que você não gosta, mas você também não tem agido diferente. Tem colocado o nosso amor sempre em segundo plano, por ciúme, ou desconfiança, ou sei lá por quê. 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Na realidade, o que eu quero, meu amor, é te pedir perdão, para que a nossa vida volte a ser aquilo que era. Uma vida cheia de doces momentos. 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Tudo o que eu quero te dizer.

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0: Faz barulho, Goiânia! Tamo junto, Murilo Rupi!
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11: 5 e 8.
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0: boa viagem pelas estradas do Brasil, meu irmão caminhoneiro. São os votos sinceros de Cacique Pajé e do seu amigo Calé.
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0: 5:31.
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0: 5:35.
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0: 6 horas.
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6:05 agora, quero desejar a todos aí um ótimo sábado. Bom dia! Bom dia pra você, meu amigo, pra você, minha amiga, que já está acordado aí, fazendo aquele cafezão, levantou cedo hoje, hein, trem? Hoje, sábado, dia 19, ó, hoje a mínima é 16 graus e a máxima 31 graus, valeu? Vai fazer um calorzinho bom hoje durante o dia, viu? É bom também, mas lá por umas 18 horas, 6 horas, já começa a dar uma nubladinha. Quando for 9 horas da noite, vai estar um pouquinho frio, mas é normal do inverno. Agora nós estamos na casa dos, deixa eu ver aqui, nas casas dos 16 graus. Pra você, meu amigo, você, minha amiga, acordando agora, aquele bom dia, viu? Aquele bom dia, um ótimo sábado aí, que Deus abençoe o seu dia, que você levante com a cabeça firme, pensando sempre e indo em frente com o pé direito, para Deus abençoar o seu dia aí, tá bom? E nós do lado de cá vamos fazendo aqui uns modão gostoso demais de ouvir, com a participação de vocês através do 14996188790. Eu conto com a sua participação aqui no Batidão Sertanejo. 6:07, não perca a hora, acerte seu relógio com o relógio aqui da Canal, porque aqui a coisa não falha.

0: Tá aí um sucesso com Carlos César e Cristiano, Pedra 90.
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0: Daí, bom dia pra você na sintonia. Esse é o Batidão Sertanejo. Você acabou de ouvir o sucesso de 1984 com Carlos César e Cristiano. Também passou por aqui Luiz Cláudio, Juliano, Seu Jardineiro, André e Adriano. Abriu a sequência musical com Liguei Pra Dizer Que Te Amo. Vou mandar aqui um bom dia lá pro seu Francisco, eletricista. Alô, Francisco, obrigado pelo carinho, né? Um bom dia pro senhor. Já tomou café aí, Francisco? Eita, nós, hein? Bom demais, né, Francisco? Aquele abração pra você, pra toda a família aí. Um ótimo sábado, viu? Obrigado pelo carinho. Já já a gente toca fio de cabelo pra você, menino. São 6:18 para você ir no trabalho, indo pro trabalho, tem gente saindo do trabalho, né? Pessoal que trabalhou à noite tá chegando em casa agora. E você que tá saindo para ir trabalhar, aquele bom dia, aquele ótimo sábado para você. Você aí no carro, em casa, já chegando no trabalho com foninho de ouvido, curtindo a Canal Mais aí. Bom dia, mais um bom dia mesmo.

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1: Bom dia pra você, chegando o sucesso do Durval e Davi.

Rapaz, eu tô falando aqui e a voz não tá saindo. Não acordei ainda. Bom dia. Bom, você ouviu aí Solidão com Cleiton e Camargo. Sucesso. Milionário José Rico. Fofoca de Amor. Também passou por aqui o sucesso de Alan e Aladim. Me Deixa Entrar na Sua Vida. Ainda tivemos Durval e Davi, fã número 1. Eu quero mandar aqui um bom dia, aquele salve, salve, simpatia pro meu amigo, o Pelegão. Pelego tá lá na sintonia, mandou um bom dia aqui pra nós. Né, Pelego? Que Deus abençoe a vida aí, sua e da família, meu querido. Um sábado cheio de bênçãos. Um abraço, meu amigo. Tem gente que é assim, não se vê, não, a gente não se vê todo dia. É difícil a gente poder se ver por causa da correria do sustento da família. Um corre para um lado, um corre para o outro. Mas tem gente que vem na vida da gente para ser irmão, né? Pelego é um desses caras. Pelego entra na vida da gente para ser irmão da gente. Pelego, bom dia para você, Trenhoi. Quero mandar também um salve, salve, simpatia, o meu amigo Wagner Reginaldo. Olha o nome do homem, olha, Wagner Reginaldo, nome chique, mais conhecido como Jacaré. Alô, Jacaré, bom dia, Jacaré, bom dia pra você, pra esposa, pra família aí. Ô, Jacaré, daqui a pouquinho toca a tua música, não sai daí não, fica ligado. Já fez o café, Trem Ruim? Hã? É, eita, nossa, Jacaré é mentira, café com leite, queijinho. Bota a coitada da delegada pra trabalhar logo cedo. Aí, Jacaré, faz o café pra mulher aí, trem. Ah, bandidão. Bom, vamos lá. 6 horas e 33 minutos agora. Não perca a hora pra você que tá levantando. Você tem um compromisso de trabalhar. Olha, 6h33, tá bom? Vou ali e volto já.

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0: 6:38.

0: 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Um bom dia mesmo. Mas um bom dia com alegria, com a estrela lá em cima, pra você aí na curtição aí da nossa Canal Mais. Quero mandar aqui um salve, salve, simpatia pra rapaziada ligada com a gente. E quero convidar você também a ajudar a nós aqui a fazer o batidão, rapaz. Tá liberado já o 14-996-18-8790. Manda o áudio aí. Não manda áudio grande não, tá? Pelo amor de Deus. Áudio de 40 minutos, segundo em rádio, é pra acabar. Manda áudio pequenininho, alô, bom dia, tá, pá, aquele tal, tá, um jogo rápido pra ficar bonito, pra gente tocar bastante música, assim vocês vão me ajudar. Falando em me ajudar, deixa eu falar aqui, eu vou botar um áudio aqui, eu não quero nem saber. Alô, bom dia. Uai, por que o homem não fala aqui? Gente do céu, o que tá acontecendo? Deixa eu ver aqui. Ah, descobri. Agora sim, ó. O pessoal desliga tudo a mesa, eu chego e não presta atenção, rapaz. Vamos lá. Alô, bom dia.
1: Aqui é o Jogério do Pagador da Sexta. Então, por favor, Chitão e Chororó. Ninguém quis dormir. Eu fiz pra minha Isabel, pra você, pra TV Guardeiro, pra Carga Porra, pro Pelego, João da Independência e tudo ouvindo a Canal Mais FM. Um ótimo final de semana pra todo mundo. E bom trabalho pra todo mundo.
0: Esse é nosso amigo Jacaré, bom trabalho pra todo mundo, né? Sabe, seja mandando trabalhar, né, Jacaré? E bom trabalho pra todo mundo mesmo, Jacaré. Um abraço pra você e pra esposa aí. Obrigado, meu querido. Olha, eu quero mandar um bom dia aqui pro Francisco Eletricista. Alô, Francisco, bom dia pra você, pra esposa, pra filhinha aí, pra toda a família. Família bonita aqui na foto, viu, Francisco? Deus abençoe. Vamos tocar pra você, fio de cabelo. Pediu, nós toca, querido. Também tá ligado lá com a gente. Deixa eu ver, Tetê. Alô, Tetê Boiadeiro. Sou fã desse menino. Esse menino é gente boa demais na conta. Alô, Tetê, bom dia.
2: Bom dia, meu amigo Adolfo Pena. É o Tetê Boiadeiro representando a Independência.
0: Opa!
2: Adolfo. Toca pra nós aí do Rio Negro Solimões, se for possível, aí na Sola da Bota. Oferecer lá pro Aguinaldo, pro Prolete da Vila Junta. Toda a galera do Bar do Silvinho. Também o pessoal lá do Bar do Capuano. Pelego, alô, meu povo. Aí Dinho Três Américas. O Jacaré do Parque das Nações. Roseval Caminhoneiro. A Valdete, o Adãozinho. E também o Maurinho da Roteria Nacional Aparecida. O Tonhão da Banca, tá bom?
0: Tá bom.
2: Canal Mais, uma rádio e muitas vozes. Sou seu fã, meu amigão. Tchau, obrigado.
0: É, eu sei que você é meu fã. Até hoje, rapaz, olha, eu não sei quanto tempo faz que eu conheço esse danado aí. Ele já chegou a trabalhar comigo. Trabalhou na minha Maria. Minha Maria tá aqui comigo, viu, gente? Minha Maria de sábado vem aqui fazer companhia pra mim. Porque eu velho, não gosto de sair cedo sozinho. Aí eu acordo a minha Maria. Ele trabalhou com nós, né? Na Sertanejona. Não foi? Foi na Sertanejona, minha Maria? Eita, nós, hein? Trabalhou lá com nós, rapaz. Isso mesmo. E até hoje, ele não sabe, o Tetê não sabe que meu nome é Adolfo Vena. Toda vez que ele fala comigo, ele fala Adolfo Pena. Acho que ele tem pena de mim, porque eu sou gordão, feio. Ele tem dó de eu. Não é possível. Bom, 6 horas e 43 minutos. Um bom dia aí na Vila Industrial. Alô, amigo. Alô, minha amiga da Vila Industrial. Você tá acordando agora? Como é que tá aí seu dia de sábado? Como é que tá a previsão para hoje? Tem churrasco? Como é que vai ser o sabadão? Conta aí para mim. Um abraço aí para vocês na Vila Industrial. Também quero mandar aquele abraço, aquele bom dia para todo mundo na Vila Junta. Acorda, Vila Junta. Aquele abraço aí. Será que tem alguém acordado lá? Eita, nós. Lá nos Gama. No Gama não tem ninguém acordado. Ah, não tem. Uma hora dessa não tem ninguém acordado, não. Um abraço aí pra família Gama. Aquele bom dia. Vou mandando também um bom dia aqui pro Guinardo Corintiano. Tá ligado com a gente. Se o Guinardo estiver acordado, tá ligado. Se não estiver dormindo, o rádio tá ligado do lado. Aê, Guinardão. Aquele abração pra você. Mandar um abraço também lá pro bar do Capitão, né, na Vila Junta. Ô, Vart, Capitão, um abração você aí. Um bom dia, já tá preparando pra abrir o boteco? Já estamos dando cedo já, hein, já, né, começa a ter o Brugumilo pular aqui pra tomar um Danone. Ligado com a gente também o Brisão tá indo pro trabalho, tá indo, tá indo trabalhar hoje, que não tem essa não, sabadão é dia de pega. Aquele abraço aí pra vocês. Obrigado pelo carinho da audiência. Vamos de música, falei demais, 6h45, para você não perder a hora. Repita, 6h45. Sucesso na indicação do ouvinte. Chitãozinho e Xororó, Fio de Cabelo.

0: 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Também passou aqui no Batidão, Sertanejo, Rio Negro e Solimões, na Sola da Bota, na indicação do meu amigão, e também Chitãozinho, Chororó, Fio de Cabelo. São 6:55 aqui no Batidão Sertanejo, na nossa Canal Mais FM. Quero mandar um salve, salve, um bom dia, meu amigo aí no sítio, na chácara, na fazenda, você, meu amigo rural, trabalha aí com as mãos na terra. Aquele salve, salve, simpatia, aquele bom dia, aquele abraço. Também mandando um salve, salve, simpatia muito especial pra rapaziada do comércio que já tá indo, né? Já, nossa, levantou cedo, já se arrumou, tomou um cafezinho, agora vai trabalhar. Vai trabalhar. O comércio hoje, muita gente abre às 8, outros abre às 9, mas tá todo mundo trabalhando no sabadão aí, rapaziada do comércio, os atendentes, comerciário, atendente, vendedor, gente, é um monte de gente. Aquele salve, salve, simpatia pra vocês tudo aí. Bom trabalho e boas vendas. Um salve, salve, simpatia pra eles que já estão na correria, hein? Esse povo aí já tá na correria faz tempo aí. Motorista de táxi, auxiliar de ônibus aí, a rapaziada do transporte de Bauru, mototaxista, cachorro louco, todo mundo aí, muito obrigado pelo carinho. Tá todo mundo ligado aqui na Mais Sertaneja de todas, 87,9, Canal Mais FM, uma rádio, muitas vozes.
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0: Pode aumentar o volume que essa...

0: Tá aí música bonita com Chico Rei Paraná. A Madrugada, Palavras de Amor, também passou por aqui com Gilberto e Gilmar. Bom, são 7:03. Agora para você aí que chegou agora, você que ligou o rádio agora, tá chegando agora na nossa programação, um bom dia, aquele salve, salve, simpatia. Muito, mas muito obrigado mesmo pelo carinho da tua audiência. Você está em 87,9, canal Mais FM, uma rádio muitas vozes. Olha, você vai pro trabalho aí, pô, não vai dar tempo de eu ouvir minha música. Não, dá tempo sim. Vai lá no Rádios Net, bota, procura lá Rádios Net, bota lá Canal Mais FM, vai ouvindo no celular. Ou então bota aí canalmaisfm.com.br e leve a gente pra onde você for. Vai dar pra ouvir tua música sim, pode pedir. Liberado pra você pedir aqui o 14996188790. Bom, sabadô, tá todo mundo ligado, daqui a pouco tem mais participação do ouvinte aí com pedido musical, com alô, com salve, salve, simpatia. Vamos botar pra ferver esse sábado, quero todo mundo muito, mas muito animado mesmo. Bom dia!
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0: rádio. Pra você que tá acordando agora, muito obrigado aí pelo carinho da tua audiência. Nós vamos aqui até as 9 horas, eu de cá, você de lá, e muita, mas muita música sertaneja. E eu conto com a sua participação, beleza? Sabadão de manhã, o sol já brilha lá fora, a gente vê que a temperatura hoje vai estar top demais, então vamos lá, Bauru, Cidade Sem Limite, toda a região, alô Agudes, alô Piratininga, vamos aproveitar esse sábado, vamos levantar a alegria, e a gente começa levantando a alegria pro lado de cá, dando o nosso bom dia, bom dia, bom dia.
1: Bom dia, Deus que abençoe o seu dia, Deus que manda aí a luz de quebrada, se deve mandar, para o pessoal afim, para a minha neta Ema, para a minha Isadora, para a minha filha Jéssica, para a minha, para o meu genro Arnaldo, e para a Sula, para a Lula, para a Cleusa Sobral, para a Mélio, para São Antônio, para a nossa amiga Valdete, para o Tetê Baiadeira, para a família do Chaco da Grama, nosso amigo Rosivaldo, o pastor Paponete do Canamai. E para todos os ouvintes, para todos os aniversariantes, e para nossa amiga Neni, para a irmã da Sula, e para todos que estiveram ouvindo, e todos os locutores, principalmente aí para você, Adu.
0: Obrigado.
1: Que te proteja, hoje e sempre. Abraço e beijo, vamos escutar.
0: Epa, acabou o áudio? Tá aí, minha amiga, a participação dela, minha amiga Edilma, lá do Três Américas. Aquele abraço aí pra você, pra toda a família, viu, Edilma? Um ótimo sábado. Edilma já tá no pé do eito, já tá com o barzinho aberto lá. Vai lá comprar uma mortandela, um pãozinho. A rapaziada aí do Três Américas vai tomar um café, né, Edilma? Tá tudo no jeito. E o Corqueiro, olha, vou passar aí, viu? Ah, vou lá tomar um café com a Edilma, lá com o esposo, lá com o delegado. Vou mesmo, ó. Bom, tá aqui, bom dia, sou o Valdecir da Vila Falcão. Tamo aqui na super audiência da Canal Mai. Só moda de primeira, parabéns pelo programa. Obrigado, Valdecir. É, eu gostaria de ouvir a música do Tião, Tião do Carro em Santarém. Presente especial, oferecer para minha esposa Vânia e para todos os seus ouvintes aí, ótimo sábado para nós. Alô, dona Vânia, cuidado, o Valdeci tá querendo agradar o C, porque hoje é sábado, ele quer pular o muro. Ele vai tomar um Danone, não sei se é seguro, Valdeci, dona Vânia. Um abraço aí pra família, obrigado, Valdeci, vamos tocar sim, esse é modão pra você. Fica tranquilo aí, meu amigo, já tá no forno, já nós põe na agulha e o trem vai pro ar. 7h13 agora, não perca a hora não, hein? Não vai no meu barulho não, que você perde a hora. Bom dia!
2: Oi! Alô, bom dia, Adolfo. Bom dia, compadre Adolfo Vena. Bom dia, compadre.
0: Oi!
2: Beleza? Ótimo sabadão pra você e toda a nossa família aí.
0: Obrigado.
2: Equipe inteira do Canal Mai, toda a sua família. Falou. E compadre, manda pra nós uma música boa aí. Teodoro Sampaio, Réu Apaixonado. Esse a todos os amigos. Do bairro Ricardo Capuano e do bairro Silvinho ali. Inclusive o Boiadeiro, o Cadu, infinidade de amigos, graças a Deus. Eu tenho, né? Em nome de Jesus. Falou, campeão. Abençoe o seu dia. Vai preparar tudo de bom. Tchau, obrigado. Chique show. Valeu, Nego Saci da Vila Nipônica.
0: Tá aí, um abraço pra você, Nego Saci, pra você, pra família aí. Obrigado, hein? Quero mandar também um abraço aqui da minha parte lá pro Silvinho do Boteco. Oi, Silvinho. Um abração pra você aí, bom dia, menino. Já tá mexendo o pé aí, né? Falar em mexer o pé, vamos mandar um salve, salve, simpatia lá pra rapaziada do Bar do Cavalo. Ei, copo sujo bom demais. Agora também tem porções lá, salgadinho. Passei lá um dia desses, comi um salgadinho. Muito bom a coxinha lá. Ah, me deu água na boca aqui agora. Além de tudo, agora tem a dobradinha, né? Não, cavalo. Nossa senhora, manda uma marmita aí, trai. 7h14 aqui no Batidão, na alegria total da nossa Canal Mais FM. Já começando o seu sábado com o pé direito, te levantando pra cima. Não tem essa não, porque de manhã tem que levantar morto. Nada. Deus já deu o dom, já deu a saúde, já deu tudo pra você levantar bem. Então levante sorrindo, bom dia! Tá aí a indicação do ouvinte, relógio quebrado. É só aumentar o volume que aqui só tem moda boa.

0: Bom, tá aí, você ouviu Pirâmide de Amor com Dudu Kidalvan, também Amor de um Carreiro, olha só, Dino Franco e Amântico. Também passou por aqui Teodoro e Sampaio, Real Apaixonado e Relógio Quebrado, né, meu? Nestor e Nestorzinho, na indicação do ouvinte, beleza? 7:28 agora, aquele salve, salve, simpatia pra você, meu amigo aí na sintonia. Quero mandar aqui um bom dia lá pro Osni do Parque Sergipe. Alô, Osni, ele pediu sucesso com Tião Carreiro e Pardinho, Rancho dos Ipês. E a gente vai tocar pra você aqui, meu querido. Valeu, Osni, um abraço aí, obrigado pelo carinho da audiência, pra você e toda a família, Osni, ligado com a gente aí e todo o parque aí, valeu? Também quero mandar um bom dia aqui pro meu amigo Celso, lá do Parque Santa Cândida. Alô, Santa Cândida, bom dia! Ô, Celsão, um abraço pra você. Ele falou aí, toca aí pra mim Arreio de Prata, ofereço pra minha esposa Marta Helena, meu filho Kevin e pra todos os ouvintes da Canal Mais FM, uma rádio muitas doses, 100% sertanejo, um abraço. É isso aí, meu companheiro, aqui é 100% sertanejo correndo na veia. Aqui o sertanejo não corre, tira a racha. Aqui a pegada é louca, meu amigo. Um abração pra você, Celsão, pra você, pra esposa, pro filho Kevin, pra todo Santa Cândida aí, muito obrigado.
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0: Tá aí chegando o Tião Carreiro e Pardinho, a Rio de Prata na indicação do ouvinte.
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0: Tá aí, Joaquim Manuel, A Namorada Que Eu Sonhei. Que música bonita, rapaz. Passou por aqui também, na indicação do ouvinte, Rancho dos Ipês, com o Tião Carreiro e Pardinho. Arreio de Prata, também com o Tião Carreiro e Pardinho. Aqui não tem essa não, nós faz a dobradinha mesmo. Pediu, tocou. São 7:38. Não perca a hora não, viu? Acerte seu relógio com o relógio aqui da Canal Mais FM, que você fique em dia, não perde hora. Aquele bom dia, bom dia, bom dia. Eu quero mandar aqui um bom dia especial lá pro André. O André mandou aqui, ó. Apagou, André? Mas não tem problema não, meu amigo. Mande um modão bem apaixonado para nós. Ofereço para toda a audiência, principalmente para o meu amigo e irmão Fábio Fidêncio. É Fidêncio, isso mesmo. Lá do Granja Cecília. Abraços para você também. Aqui é o André Cremonês, daqui do Bosque da Saúde. Alô, André Cremonês. André Cremonês. Olha, eu tô rolando a fita hoje, hein? É muito açúcar, tomei muito café. André, aquele salve, simpatia pra você, pra família, pro irmão aí, né? O Fabinho, pra todo mundo ligado com a gente aí. Muito obrigado pelo carinho, viu? Um ótimo final de semana pra você e toda a sua família aí na sintonia e também pra todo mundo do Bosque, né? Do Bosque da Saúde e também lá da Granja Cecília. Alô, Granja Cecília, bom dia. Bom, tem participação aqui ao vivo, deixa eu ver quem vem lá, meu amigo. Hoje eu boto todo mundo no ar, hein? Hoje não tem preguiça. Hoje você pode participar que vai todo mundo pro ar. Sábado especial, bom dia!
1: Bom dia, Adolfo Vena, salve, simpatia.
0: Como opa! É
1: tudo bem, companheiro?
0: Bom.
1: E quem fala, Antônio Souza Santo Virgem. Ô Adolfo, gostaria de ouvir uma música com Gino e Gênio, Esquina da Saudade. Ofereço especialmente para você, para todos da rádio, para todos os ouvintes, para a Dona Edim, Três Amex, Rodessa, Sarafim, toda a família, Lola Monteiro, Rosa Banco, Sanel Rosa Banco, Célia Souza, Cris Sobral, Eli Gerdó, Josivaldo, Caminhoneiro, para todos meus amigos e amigas da Canal Mais FM. Falou, Dona Vena, salve, simpatia, tenha um bom dia, rapaz, bom dia, boa tarde.
0: Bom dia.
1: Sertanejo 200%, viu? Fica com Deus, meu irmão.
0: Essa foi boa. Sertanejo 200%, segundo meu amigo Antônio da Maritaca. Ô, trem de mão. Então, vamos lá, 200 por hora. Vamos de frente. Aqui tem mais um aqui, rapidinho. Tá curtinho o áudio, vamos botar o áudio. Alô?
2: Bom dia, Canal Mais. Bom dia, simpatia.
0: Bom dia. Novo.
2: É o Tiririca, pior que tá no Fica.
0: Opa!
2: Eu gostaria de ouvir Milagre da Frecha. Oferecer pro Ricardo Capuano, oferecer pro TT, pro Cacá, que tá aqui no bairro do Capuano já.
0: Já tá aí!
2: Um abraço para todos os locutores da rádio e para todos os ouvintes da rádio da Canal Mais FM. Um abraço.
0: Um abraço, bom dia para vocês aí no bairro do Capuano. Ô, Capuano! Faz um café daquele pra mim, Capuã. Daquele que passarinho não bebe. Ei, vontade, hein, Capuã. Se eu pudesse, meu dinheiro desse, já ia tomar um café aí reforçado, hein. Imagina uma coxinha frita, assim, um quibe, e tomar logo aquele velho barreiro pra esquentar o sabadão. Vai ser bom assim lá em casa. Um abraço pra vocês aí no bairro do Campuã. Um sabadão feliz pra vocês, viu? Pra vocês, pra família. É isso mesmo, rapaziada. Vamos pra cima! Olha aí, ó. Essa vai lá pro André, pra galera todinha. Caminheiro! Modão bom demais, ainda conta só.

0: Tá aí o sucesso, Milagre da Flecha, João Mineiro Marciano, passou por aqui também, Gino Geno, Esquina da Saudade e Caminheiro com Valderi Misael. Sete horas e 54 minutos, será que dá tempo de atender? Deixa eu ver aqui se vai dar tempo. Alô!
1: Bom dia, Adolfo Vena, Martins, vem do lado de cá, aos da cidade, já estamos trabalhando aqui no pé do oito, firme e forte, sábado, né? Tá eu e o Tonho Mázaro aqui, até umas 16 horas, depois é só aquele que suco de leve. Toca pra nós aí, Porta do Mundo. Beijo pra todos, estão ligadinhos aí, um excelente sábado pra todos, valeu!
0: Bom, tá aí então, o pedido do Martins Veiga, Porta do Mundo, tá no forno, ligado. Quero mandar um bom dia, um salve, salve, simpatia lá pro Giraia. Alô, Giraia! Já tá na fita, né? Olha, o cara é tão bom. Ai, mandou boa noite. Oh, meu Deus, boa noite, patrão, tô na escuta. Você tá doido, você tá precisando acordar, Giraia. Acorda aí, trem! Já tá no serviço, mas não acordou ainda não, rapaz. Um abraço pra você aí, pra família, um bom final de semana, viu? Bom, 7 horas e 55, dá tempo. Então vamos lá atender o pedido do Martins Veiga, Felipe Falcão, Porta do Mundo.

0: Tá aí o Modão, César Menotti, Fabiano, Fogão de Lenha, também passou por aqui. Felipe Falcão, Porteira do Mundo, na indicação do ouvinte. Você tá aqui na Canal Mais FM, no Batidão Sertanejo. Hoje, sabadão, dia 19 de setembro. Toma aí, firme e forte, o sol já rachando, Mamona. Hoje, segura, hein? A previsão tá marcada para 36 graus aí durante o dia. Tá bom demais, né? Quero mandar aqui um salve, salvezinho, batia lá pro Ricardo Capuano. Ei, Ricardo, aguenta aí que já já eu tô de volta.
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12: 8 e 8.
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0: Bom dia, Canal Mais. Bom dia.
1: Bom dia pra você na sintonia. Pra você aí ligado em casa, no carro, no trabalho de papo pro ar. Você que não vai trabalhar hoje, mas levantou cedo, tá aí curtindo uns modão, já preparando, pensando na caipira, já o carvão separado. Convida eu. Pra você que vai rolar um churrasco hoje, liga pra mim, passa o endereço. Agora você não quer que eu vou na tua casa? Faz o Pix, tá tudo certo. Vamos churrasquear. Beleza, né? Tá fácil. 8:09 aqui no Batidão Sertanejo. Eu quero mandar aqui um salve, salve, simpatia. Lá pra rapaziada tomando uma gelada lá no bairro do Varte. Ê, nossa senhora. Vou mandar um bom dia também, um sabadão maravilhoso, abençoado, lá pro Tajiba. Alô, Tajiba, aquele abração pra você aí. Um bom dia, um sabadão abençoado, hein? Ê, Tajiba. Olha, quem mandou aqui um alô pra nós também foi o Ricardo, né? O Ricardo Capuano. Alô, Ricardo Capuano, aquele abração pra você aí, pra família. Um ótimo sábado, tudo de bom. Ele mandou aqui, abraça a todos os amigos de bar do Capuano e de todos os ouvintes. Ei, nossa senhora, já que ele mantou com nesse assunto...
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0: Tá aí de igual pra igual, Mato Grosso e Matias, né? Quem sabe de igual pra igual a gente pode ser feliz. Aí é bom. Também passou por aqui Rick de Renner, Casa de Caboclo, Sucessão, Amigos de Bar, Teodoro e Sampaio. 8:19, quero dar aquele bom dia, aquele salve, salve, simpatia pra você aí, um bom dia, mas um bom dia mesmo, cheio de alegria, cheio de força, vamos pra cima, hein, gente? Hoje é sábado. Conta aí pra mim, hoje tem churrasco aí? Já tá tudo preparado? Cerveja já tá na gela, carvãozinho no jeito, né? Só falta carne. Lá em casa tá assim, sem carvão lá, só falta a cerveja e a carne. Quem quiser ir pro churrasco tá convidado. Bom, são 8:20. Vamos de moda boa por aqui, porque aqui no Batidão a moda boa não para.
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0: Aí o sucesso, um amigo locutor. Leandro Leonardo. Tem um trem. Também passou por aqui Amor Distante com Eduardo Costa e Antônio Gabriel Chinelo de Prego.
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0: Bom dia. Pra você na sintonia, aquele salve, salve, simpatia aí, uma boa, um bom sábado. Ei, trembão. Bom acordar no sábado animado, né? E aí, você acordou animado? Como é que você tá? Como é que tá a pegada? Que isso? Joga esse xoxoxô pra fora, meu amigo. Vamos levantar o astral, vamos pra cima. Hoje é sabadão. Sabadão é dia de preparar tudo pro almoço amanhã com a família, já dando um jeito, tomar um tinguá, já, né, ficar no grau, já da alegria. Fica aí, fique feliz, fique aqui na Canal. Aqui tem música boa pra você o dia inteiro. Nós vamos juntinhos até as 9 horas. 9 horas chega aí Cirineu Fredriz pra comandar pra você o bom dia, né? O sabadão sertanejo. Continuar essa manhã gostosa aí com muita música boa, muita informação pra você. E o que que você quer, rapaz? Sabe o que você faz? Bota as caixas pra fora, manda ver no 3 e 1. Quem lembra do 3 e 1? Ninguém mais usa, né? Bom, tá lá no grau mesmo. Olha aqui, recebi um convite pra almoçar hoje, rapaz. O Osni me convidou, disse que vai ter mocotó, mas não é de boi nem de porco, é mocotó de frango. Ah, Osni!
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0: Chegando pra você o sucesso. Trio Parada Dura. Marília Mendonça, aceita que dói menos.
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0: Daí, essa é uma dos clássicos, hein? Teodoro e Sampaio, Prato do Dia. Também passou por aqui Ligação Urbana com Bruno e Marrone. E ainda tivemos A Mulher Que Eu Amo, João Mineiro e Marciano. 8 horas e 45 minutos, eu não acredito, voou o tempo, rapaz. Hoje eu tô na adrenalina lá em cima mesmo, tô afim de um chachafral, de um Danone. Hoje o bicho pega. Aí, pra você que curtiu e participou, você que ouviu, o nosso carinho, o nosso muito obrigado. E você que ouviu, mas não gostou, ó, segunda-feira eu tô de volta. Você fica ligado aqui que a gente vai fazer muito melhor para que você goste, para que você fique com a gente, tá bom? É essa a intenção do lado de cá. A intenção do lado de cá é sempre estar levando aí boa música, bom entretenimento, boa informação para você ficar ligado aqui em 87,9 Canal Mais FM, uma rádio muitas horas. Para você que participou, salve, salve sim, Bacia. Um bom final de semana para todos. Todo mundo aí, viu? Que nosso Senhor Jesus derrama um bálsamo da paz, da alegria, da prosperidade, da saúde aí no teu lar, no seu trabalho, no seu coração e em toda a sua família. Eu volto segunda-feira às 15 horas da tarde. É isso mesmo, com o Território Sertanejo. Vocês não vão escapar, não. Não vai se ver livre de mim, não. E agora eu te deixo aí feliz, contente da vida, animado para receber ele, Sirineu Fedriz.
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1: Confira a hora certa, 9:00. Bom dia.
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2: Vamos lá então, ouvir a partir de agora o Sabadão Sertanejo. Comigo, Cirineu Fedriz. Estamos ao vivo, 9:04 da manhã de sábado, do dia 19 de setembro. 19 do 9, hein? O ano 2026. E até o meio do dia, sigo por aqui, lhe fazendo companhia. A gente abre agora o nosso Sabadão Sertanejo. Antecedeu a programação o Adolfo Vena. Tava animado, hein? Tava animado com o seu programa. Só musicão também. E a gente procura agora seguir nesse mesmo ritmo. Continue participando com a gente, indicando a sua preferida através do nosso WhatsApp, que é o prefixo 14 e o número 99618-8790. Você que não está em Bauru, ouvindo pela internet, não esqueça de acrescentar o DDD 14, tá combinado? Sabadão Sertanejo, como o próprio nome diz, muita moda boa até o meio do dia, quando chega então o Arthur, dando sequência com o Carnalzinho.
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Esse é o Sapadão Sertanejo e ouvimos o romantismo de Christian e Ralph, só mais um caso de amor. Antes, Roberta Miranda, Duas Taças. Os Gargantas de Ouro, Milionário José Rico, Decida, foi a nossa primeira de hoje. 9 horas e 16 minutos, hora certa sempre no oferecimento das drogarias Catedral, o atendimento de sua confiança.

0: 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Tem mais gente aí que eu não me recordo o nome agora, mas aquele abraço para todos da equipe. A hora certa, portanto, sempre no oferecimento das drogarias Catedral, 9h17, a gente segue por aqui. Daqui a pouco eu falo do dia de hoje, hein? 19/9, o que comemoramos nesta data. Tem previsão do tempo também. Já já vamos ter um momento modão, hein? Você que tá curtindo esses clássicos. Daqui a pouquinho a gente viaja ainda mais pro passado para recordar boas modas de viola. E você também pode indicar a sua preferida, tá? A gente segue por aqui, tem mais música.
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0: Bem romântico está hoje o sabadão. João Paulo e Daniel com Qual Carícia?

0: só modão, carro de boi, Ronaldo Viola e o João Carvalho. Tivemos ainda João Paulo e Daniel com Qual Carícia. Seguimos com a nossa programação Sabadão Sertanejo no dia de hoje, agora 9h26. Bom dia, amanhã de sábado, 19 de setembro, e hoje é o dia do ortopedista. Hoje também marca como sendo o dia do teatro, dia também do comprador. São as que se destacam neste 19 de setembro. Quantos dias já se passaram do ano? 262. Restam 103 para acabarem. Pouco mais de 3 meses. A estação ainda segue inverno até terça-feira, quando então começa a primavera. Estamos sob o signo de Virgem e a fase da Lua é crescente. Fatos históricos que marcam a data de hoje. Foi neste dia, no ano de 1956, que foi sancionada a lei que autorizou a transferência da capital do Brasil, do Rio de Janeiro, para Brasília. E nessa data, no ano de 1990, foi criada a lei que criou o SUS, Sistema Único de Saúde. E a gente segue por aqui, tem mais música pra
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11: 9:36, bom dia.
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0: O melhor da música sertaneja, é claro, aqui na Canal Mais FM. Só moda boa pra gente ouvir e recordar. Esse daí é o Toninho Tinoco cantando Chitãozinho e Chororó. Antes, Edson Hudson, Escândalo de Amor. 9 horas e 44 ou 16 minutos, faltando para as 10. Bom dia! Uma ótima e abençoada manhã de sábado para você que ouve o Sabadão Sertanejo. E até o meio do dia tem Cirineu Fedriz por aqui, lhe fazendo companhia. E vamos com participações de ouvintes. Mandar aqui os primeiros alôs. Gil Cantor, grande Gil, obrigado, viu, pela audiência, como sempre. O Antônio do Santa de Virgens também tá com a gente. Bom dia, seu Antônio.
1: Bom dia, Cirineu Fedriz, como é que tá? Tudo bem? Aqui quem fala, Antônio do Santa de Virgens. Ô, Cirineu, gostaria de ouvir uma música com o Teodoro Sampaio, Lição de Moral. Ofereço especialmente para você, para todos os seus familiares, para todos os meus familiares, para todos meus amigos e amigas da Canal Mais FM. Falou, Cirineu, Canal Mais, de uma rádio muito alegre.
0: Valeu!
1: Assistindo o programa do Rena agora, eu vou assistir o seu, depois vou assistir do Arthurzinho, viu? Falou, Cirineu, um abraço, fique com Deus.
0: Valeu, seu Antônio, ele que ouve todos os dias, todos os horários. Quem mais está com a gente? A Silvana do Parque Viaduto.
2: Bom dia, Cirineu. Bom dia, família Canal Mais. Uma rádio, muitas vozes. Está com uma
0: Obrigado.
2: Música chonada aí para mim. Fica com Deus, que com ele eu também.
0: Valeu, Silvana do Parque Viaduto. Quem mais? Quem mais está com a gente? O TT Boiadeiro. Alô, TT. Forte abraço para você. Tem mais participação chegando.
3: Ô, Cirineu. Bom dia.
0: Bom dia.
3: Eu sou Francisco Eletricista.
0: Grande Francisco.
3: Estamos trabalhando aqui numa residência aqui, prestando um serviço comunitário.
0: Opa,
3: então,
0: isso é bom.
3: Estamos aqui ajudando uma família que está precisando. Eu faço isso sempre. E sempre que precisar, pode contar com a gente. Toca aí para mim um modão apaixonado aí, Vestido de Seda. Grande abraço.
0: Valeu, já a gente manda Vestido de Seda pra você, viu, Francisco? Obrigado pela sua participação, já tem mais alôs.
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0: Ah, eu tava esquecendo aqui do seu Placídio Forte, né, e da dona Flora Claudiano, que estão na audiência com a gente, ouvindo a Canal Mais. Um abraço. Dona Flora e seu Placídio, que pediram Trio Parada do...

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Eita, só moda boa, gente. Mais uma aí que a gente recordou do peão carreiro ipraense no mundo da lua. Vestido de seda com Teodoro e Sampaio passou por aqui também, além do trio Parada Dura, Casa dos Prazeres, que foi lá pra Dona Flora e o seu Placídio Forte, aí do Godoy, né? Forte abraço pra vocês, viu? Obrigado pelo carinho, obrigado pela audiência, já já tem mais alôs. Agora 5 minutos faltando para as 10 da manhã de sábado. Dentro de instantes teremos também o Momento Modão, um bloco inteirinho de músicas sertanejas raízes para a gente recordar. Daqui a pouco, hein? A gente vai mais ao passado ainda da música sertaneja. Enquanto isso, a gente segue aí com esses clássicos bons do sertanejo. Rei da Cana!

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0: estamos de volta, 10 horas e 6, sabadão, sertanejo no ar, até o meio do dia. Deixa eu mandar um abraço pra galera do Circo Super Todinho. Aliás, deixa eu colocar o áudio aqui, de um dos participantes de lá. E aí depois eu dou mais detalhes aqui. Oi, meu amigo, bom dia.
1: Bom dia, bom dia. Rádio Canal Mais, todas as ouvintes aí. Sou o Juninho aqui do Circo Super Todinho. Manda um salve aí pra rapaziada do circo aí. Estamos acompanhando aqui a programação da Rádio Canal Mais. E só lembrando que hoje tem dois espetáculos aí no circo, hein? Hoje às 5 horas da tarde tem a primeira sessão e a segunda sessão às 8 horas da noite. Dá um alô pra nós do circo aí. Tamo junto.
0: Valeu. Esse é o Juninho. 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Então, fiquem aí antenados para participar e concorrer a ingressos do Circo Super Todinho. Valeu, Juninho! Seguimos por aqui, então. Vamos recordar boas modas de viola. Nesse bloco, vamos ter Liu e Léo, Pedro Bento, Zé da Estrada, Tião Carreira e Pardinho. Teremos ainda o Ronaldo Viola e João Carvalho. E a gente abre com o Liu e Léo, o IP e o Prisioneiro.
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2: Preto Velho Sebastião.

Eita, é bom demais, né, gente, esse momento modão. Aliás, a programação inteira da nossa rádio é bom demais. Essa é a Canal Mais FM, uma rádio muitas vozes. E nesse bloco do momento modão, a gente recordou aí Dino Franco e Moraí com o Reencontro. Ainda Pedro Bento Zé da Estrada, Preto Velho Sebastião. Tião Carreiro e Pardinho com Rancho do Vale. Ronaldo Viola e João Carvalho, Proposta. E também tivemos o IP e o Prisioneiro com Lil e Léo. 10 horas e 26 minutos desta manhã de sábado, dia de céu claro, tempo firme em Bauru. Nas primeiras horas de hoje estava bem friozinho, mas agora a temperatura está em elevação. Já já a gente traz mais detalhe do tempo e da temperatura no nosso Sabadão Sertanejo. Você continua participando com a gente, indicando a sua preferida e mandando seu alô através do nosso WhatsApp, que é o 99618-8000.

0: R$ 7,90. E até o meio do dia. Cirineu Fedri segue por aqui.
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0: 10h27, bom dia.
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0: Leitão a Pururuca, Lourenço Lorival, mais uma moda que você ouve aqui. Antes, Chitãozinho e Chororó, Saudade de Minha Terra, 10h39, bom dia. Gente, falando sobre o tempo, a região sul do Brasil deve ter bastante chuva no fim de semana e o Rio Grande do Sul deve ser atingido por um ciclone extratropical. Pois é, hein? Região muito afetada e castigada por essas mudanças bruscas de tempo. A região sul do país, Rio Grande do Sul, Santa Catarina e Paraná. E aí sobra um respingo para parte do estado de São Paulo e pode chegar até Bauru, mas com uma instabilidade que possa se formar. Vamos trazer mais detalhes.
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0: Bom, segundo o IPMET da Unesp de Bauru, apesar do tempo firme nesta manhã, áreas de instabilidades poderão ser formadas em Bauru e toda a região, ocasionando chuvas. Chuvas essas que poderão ser intensificadas amanhã, domingo. A máxima hoje em Bauru pode chegar a 31 graus, hein? Vai esquentar. Amanhã, domingo, cai um pouco a máxima, né? A mínima é prevista de 20, máxima de 25. Na segunda, mínima de 21 e máxima de 34 graus. Tudo indica que a partir de terça, quando então começa a primavera, vai voltar à normalidade aí com o tempo e o mais firme, sem indicativos de chuvas mais severas. Vamos ver se vai confirmar essa tendência da meteorologia. Neste momento, aqui nos estúdios da Canal Mais FM, no bairro Alto Paraíso, nosso termômetro marca 26 graus. A umidade do ar está em 63%.

0: Sabadão Sertanejo, seguimos com mais moda. Tem Barreirito, Andorinha, Mensageira.
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0: João Mineiro e Marciano com o Milagre da Flecha. Linda música, né, gente? Teodoro Sampaio, o telefone no ar, passou por aqui também. Agora 9 minutos, faltando para as 11. Bom dia! Vamos aí com mais participações, meu amigo Claudinho, pessoal aí do Bar Genro da Geni. Bom dia, Claudinho.
1: Bom dia, família Clamais. Bom dia, Jardim Vana Maria. Bom dia, Cirineu. Claudinho do Bar Genro da Geni passando aqui para desejar um bom dia, um excelente sábado a todos. E mandar o próximo modão que você colocar aí, quero que se oferecer para toda a galera que tá aqui curtindo o canal mais no bairro Genro da Geni e para toda a galera do Jardim Vana Maria, beleza?
0: Beleza.
1: Manda o próximo modão aí. Tô por cá, preparando os assados. Amanhã tem assado aqui no bairro Genro da Geni, beleza? Chama. Bom dia, paz e bem, meu amigo. Paz e bem.
0: Valeu, Claudinho, pessoal do bairro Genro da Geni. Quem mais está com a gente? Falando de bar, o pessoal do bar, alô meu povo, o Pelego mandou uma mensagem aí desejando um bom dia e manda um alô para um ouvinte, o Luiz, meu vizinho, veio de Santa Cruz do Rio Pardo e todos os dias ouve a Canal Mais. Um abraço, Luiz, obrigado pela audiência, valeu Pelego, galera no Ouro Verde. Quem mais? Oi, Thaísa, tudo bem? Tá sumida, hein? Manda um bom dia pra gente, perguntando se está tudo bem, está sim, obrigado por perguntar. E você? Poderia mandar para mim, por favor, a música do Emílio Eduardo, Vendaval de Ilusões? Ofereço para o meu pai, o seu Antônio, que te ouve todos os dias, para minha filha Fernanda, para minha irmã Irene e para minha sobrinha Maria Eduarda. Obrigado. Valeu, a gente que agradece, Thaísa. Ribeirinho Boca Rica, aquele abraço para você, tá na audiência também. Amanhã tem Riqueza Sertaneja com ele ao meio-dia. Também o nosso amigo ouvinte Maurício está aqui participando. Bom dia, Maurício.
2: Sirineu Febris. Ô, Sirineu, toca a música aí. O Cristão de Charol, telefone mudo.
0: Claro.
2: Felicito para você da rádio, pro nosso amigo Edu Nunes, o Adolfo Vena. E para todo mundo que curte o canal mais aí.
0: Beleza, Maurício.
2: O Maurício é eletricista do Santa de Verde. Canal Mais, uma rádio e muitas vozes.
0: Meu amigo. Juntos. Valeu, galera do Santa em peso na canal. Canal Mais FM.
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0: Que isso, hein, gente? Uma das mais bonitas do Zezé de Camargo Luciano, na minha opinião. Sorriso Bonito. Tivemos ainda Christian Ralph de Cara Cheia. 11h14, muito bom dia pra você. Seguimos por aqui com o Sabadão Sertanejo. E eu no comando, Cirineu Fedriz, o seu amigo, esta manhã até o meio do dia, apresentando o nosso programa Sabadão Sertanejo. Logo mais ao meio-dia tem o horário eleitoral, né? Depois vem o Arthur com o Canalzinho. Ainda dá tempo de você participar, tá? O nosso WhatsApp está à sua inteira disposição. Deixa eu mandar aqui alguns alôs. Pessoal lá de Brasília Paulista, que maravilha, hein? Distrito de Piratininga, é o João Branco. Estou ouvindo você aqui em Brasília Paulista. E peço uma música do milionário José Rico, A Estrada da Vida. E ofereço para todos os sertanejos da região, tá dado o recado. Valeu, João Branco. A Estrada da Vida ainda a gente não tocou, tá? Mas daqui a pouco vamos inserir aqui na programação para você, viu? Mandar um abraço também para o Valdir e para a Juliana, o pessoal lá dos Assados da Vó, em frente ao panelão do Santa Edviges. Todos os domingos ali, grande variedade de assados. Um abraço, Juliana, Valdir, também sempre na audiência com a gente, patrocinando também o trabalho que eles fazem lá com a loja, um bar junto, e tem os assados também aos domingos. Valeu, galera!
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0: Tudo ok, Dalvan? Anistia de amor.

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0: Para mim, os melhores clássicos sertanejo para você aqui na Canal Mais FM Mato Grosso e Matias foi pensando em você. 11:34, bom dia, uma ótima manhã. Sábado, hein, gente? Final de semana tá aí. E você sempre ouvindo e prestigiando a programação da Canal Mais FM. Final de semana sempre com uma grande variedade de locutores, trazendo uma programação diversificada para você. Amanhã mesmo tem Saudade Sertaneja, hein? Com o Tião Camargo. Alô, Tião, tá lá na audiência ouvindo a nossa programação. Obrigado, Tião, pela participação, interação e também acompanhando a nossa programação aqui, assim como eu ouço muito ele também, e a cada programa uma aula da música sertaneja, né? Ele conhece tudo sobre os violeiros, as composições, os intérpretes, músicos, e é gostoso de conhecer a história do que cada música representa, a passagem de cada cantor. Enfim, o programa é uma verdadeira literatura, o Saudade Sertaneja, que ele apresenta aos domingos das 9 ao meio-dia e também durante a semana das 17 às 19 horas com o No Repique da Viola, cobrindo aí a ausência do nosso querido Jota. Ô Jota Camargo, faz falta, hein, Jotinha? Tá lá se recuperando, né? Temos fé em Deus que aos poucos vai se recuperando para poder em breve estar aqui com a gente. Valeu, Tião. Seguindo, um abraço também aqui pro Rosevaldo, caminhoneiro, morador do Jardim Prudência, mas anda Brasil afora na boleia do caminhão, transportando as riquezas desse país, né, Rosevaldo? Ó, e daqui a pouquinho teremos o Arthur, hein, que já chegou por aqui, tá preparando o seu programa Canalzinho, logo mais após o horário eleitoral, que começa ao meio-dia. E o nosso sabadão segue até lá.
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0: Agora tem Tião Carreiro e Pardinho. Teve Vale do Rancho, agora é Rancho dos IPs.

falando que é só moda boa, gente. Caminheiro Leo e Léo aqui na nossa programação. Tivemos ainda Joaquim Manuel, A Namorada Que Sonhei, e Rancho dos Ipês, com Tião Carreira e Pardinho, melhor da moda de viola, aqui no nosso sabadão, 15 minutos faltando para o meio-dia, e a gente segue por aqui. Daqui a pouco eu volto para finalizar a edição de hoje e passar a vez para o Arthur, que daqui a pouco comanda o canalzinho, né?

E assim a gente finaliza então o Sabadão Sertanejo de hoje com o Chico Rei Paraná. Não são palavras lindas. Deixa eu mandar um abraço pro Dão, o Valdete, sempre com a gente na sintonia. Um abraço também pro Rosevaldo do Jardim Prudência. Gente, é isso. Eu volto agora na quarta-feira com o Show da Manhã. Daqui a pouquinho tem o horário eleitoral gratuito e na sequência o Arthur começa aí o canalzinho aqui na Canal Mais FM. Continue ouvindo, prestigiando, participando, tá bom? Combinado? Um abraço pra todos, bom final de semana e até a próxima. Tchau, tchau. Finalizo com o milionário José Rico, meu grito.

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0: Boa tarde, ouvintes da Canal Mais FM. Olha só quem está aqui, Arthurzinho, mais um sábado com o programa
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0: Isso mesmo, a sua companhia de todos os sábados, do meio-dia, hoje do meio-dia e meio, né? Até as 2 da tarde, né? Manda aqui no nosso WhatsApp, o 14-99-618-8790. Como foi a sua semana, né? Faça o seu pedido musical, mensagem de áudio, mensagem de texto, que a gente vai estar te atendendo aqui, viu? Então vamos de música?
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0: Trio Parada Dura.

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0: Oi, boa tarde, Arthurzinho aqui, ó, Valdete aqui da Costejinho no quadra 7. Meu gato, você não toca um brega rasgado pra Val, com o Marcos e Fernando? Armação. Eu quero aparecer pro TT Boiadeiro, seu cachorro macabra, Edima do Teresa Mega, Serafina, Taeme, um beijo pra Cleusa Sobral, Marcelo Dotto, Dotto Cremonês, o Thiago da padaria do Ocão, viu, aquele borracheiro e pretininho, João Massanaro e Raquel Massanaro, e um beijo pra todos os ouvintes da Canamas FM, que é uma rádio de muitas vozes, e um beijo da tia pra você, Arthurzinho, beijo da Val.
1: Boa tarde, Valdete, boa tarde. Olha só, eu vou mandar a música do Marcos e Fernando pra você. Galera do Boteco, pode ser? Então é isso aí, um abraço e continua aí na nossa programação curtindo o canalzinho. E olha só quem está aqui com a gente também, o seu Antônio. Boa tarde, seu Antônio.
2: Boa tarde, Arthurzinho, como é que tá? Tudo bem? Aqui quem fala, Antônio, sou de Sandivista. O Arthurzinho, a minha semana foi ótima, graças a Deus, a nossa semana foi ótima, né? Deus abençoe nós todos. O Arthur, gostaria de ouvir uma música da Adalberto Adriano, Delícia de Mulher. Eu fiz especialmente para você, para sua família, para Dona Edinho, Três Américos, Rodé, Serafim, toda a família, Lola Monteiro, Rosa Branca, Senel Sousa Branca, Célia Souza, Cleo Sobral, Eli Verdó, e também para Josivaldo Caminhoneiro, para todos meus amigos e amigos da Canal Mais FM. Falou, Arthurzinho. Um abraço, menino. Tenha uma ótima tarde, viu? Canal Mais, uma rádio muita voz.
1: Boa tarde, seu Antônio. Boa tarde. Vou tocar assim a sua música, viu? Delícia de mulher. Olha só, seu Antônio. Então fica aí ligadinho que a sua música já já está no ar. E é isso aí. Um abraço.

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4: Uma e dois.
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6: Olha só, vou mandar um abraço lá pro Gil, cantor que está nos ouvindo lá de Cafelândia. Isso mesmo, Canal Mais FM é do Brasil, aonde for, dá pra escutar Canal Mais FM, né? Olha só, um abraço, Gil, já está no nosso sorteio. E olha só quem está aqui também, minha avó Cristina. Boa tarde, vó.
7: Oi, Arthur Rafael. Boa tarde, meu locutor favorito. Tudo bem? Da Canalzinho Mais FM? Toca aí Piseiro do Rick Renner. Eu ofereço para todos os ouvintes da Canal Mais FM e para todos que estão aí no estúdio. Para sua mãe, para o Paulo, para o Ricardo, para sua avó Rose, para a Bisa que está na escuta. E vamos almoçar ouvindo a Canalzinho Mais FM. Tchau, tenha uma ótima tarde, meu locutor favorito. Beijos.
6: Boa tarde, vó, boa tarde. Ah, olha só, também vou mandar um abraço lá pra minha Bisa, que está escutando no seu radinho. Boa tarde, Bisa. Olha, então é isso aí. Um abraço, viu? É isso aí, o que, que tá almoçando? Eu vou aí depois, hein, brincadeira. Olha só quem está aqui com a gente também, Maurício. Boa tarde, Maurício.
8: Boa tarde, Arthurzinho, Maurício eletricista aqui do Santo Edivício. Eu gostaria de ouvir a música de Marília Mendonça com de Paulo e Paulinho. Oferecer para você da rádio, para o nosso amigo Edu Nunes, Adolfo Vena. E para todo mundo que curte o Canal Mais aí. Canal Mais, uma rádio e muita voz.
6: Boa tarde, Maurício. Boa tarde. Olha só, mandar um abraço para todo esse pessoal do Maurício aí. Vou tocar assim a sua música do De Paulo e Paulino com a Marília Mendonça, tá bom? E é isso aí, um abraço. Vamos de música? Música.

E pra você que quer concorrer a um ingresso do Circo Super Todinho, é só mandar aqui no nosso WhatsApp seu nome e o seu bairro e pronto, você já está concorrendo, hein? E o Circo Super Todinho está localizado na Avenida José Henrique Ferraz, próximo à Praça da Hípica, em Bauru, entendeu? E olha só, já temos participações aqui, o Maurílio. E ele está pedindo a música de Barretos a Nashville. Eu acho que é isso, porque essas coisas aí eu não entendo. Brincadeira. Olha só, então eu vou tocar a sua música, viu, Maurílio? E é isso aí, também já está no sorteio.

0: Boa tarde, meu caro amigo Arthurzinho, OTT Boiadeira representando a Independência. Ô Arthurzinho, tá com uma moda bacana aí pra nós aí, ó. Bem agitada aí do Gino e Gino. Agita aí, animais de domingão aqui, oferecer pra rapaziada lá do Barco Silvinho, pessoal do Capuana, Edilvo Três Américo, o Adãozinho, a Valdete, o Roserval Caminhoneiro, o Paulo Afonso e a todos os ouvintes da Canal Mais, beleza? Ô Arthurzinho, sou seu fã, hein? Obrigado, Canal Mais, uma rádio e muitas vozes. Ah, e também a galera aqui do lado da minha casa aqui, do cabeleireiro aqui, o Lucão, viu? Toda aquela galera aqui do cabeleireiro do Lucão. Tchau, obrigado.
1: Boa tarde, TT, eu também sou seu fã, mandar um abraço lá pro pessoal lá do cabeleireiro do Lucão, né? E eu vou tocar assim a sua música Agita aí do Ginigeno, viu? Um abraço!

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4: 1h24. 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
1: Boa tarde, Arthurzinho, tudo bem? Arthurzinho, aqui é Maria do Parque Jaraguá. Você toca pra mim, Renê e Raí, você? Eu ofereço pra sua avó Cristina, pra sua Bisa, pra minha amiga Creuza Sobral, pra todos vocês da rádio, pra todos os ouvintes. Muito obrigada, Arthurzinho, um beijo, tchau, tchau.
2: Boa tarde, Maria, boa tarde. Eu vou tocar assim a sua música do Renan e Raí, você, viu? E olha só, também já está no nosso sorteio. E olha só quem está aqui também, a minha avó Rosinice. Boa tarde, vó.
3: Boa tarde, Canal Mais. Boa tarde, Arthur Rafael. Boa tarde a todos os ouvintes da Canal Mais FM. Ofereço o programa para todos os que estão curtindo o programa, né? Desde o comecinho, almoçando com o Arthur, né? Ouvindo o Arthur Rafael. Então, mando um beijo para todos. Um excelente final de semana, né? E beijo, meu amor. Vou estar com saudade, tá?
2: Boa tarde, vó. Boa tarde. Ah, também tô morrendo de saudade, viu? Ah, olha só, ela oferece o programa para todos os ouvintes da Canal Mais FM. É isso aí, um abraço. Daqui a pouco estou aí, hein? E olha só quem está aqui com a gente também, a Dona Edilma. Boa tarde, Dona Edilma.
4: Boa tarde, Arthur. Boa tarde, mãe do Arthur. Que Deus abençoe você. Manda aí duas camisas. Aí eu ofereço para o Sarafim, para minha neta Emily, para minha neta Isadora, para minha filha Jéssica, para meu genro Arnaldo. E pra Sula, pra Lola, pra Teresa Sobral, pra Mel, pro São Antônio, pra nossa amiga Valdete, pro Tetê Boiadeira, a família do Chaco da Grama, nosso amigo Rodivaldo, o pastor Fofonete do Canamais, e pra todos os ouvintes, pra todos os aniversariantes e todos os locutores. Principalmente aí pra você, sua mãe, toda sua família. Jesus Cristo te proteja, filho, hoje e sempre. Ah, eu fui essa noite lá no circo, tá? Eu ganhei e já fui, tá? Que Deus abençoe.
2: Ô, Dona Dilma, você já ganhou, você é sortuda, hein, Dona Dilma? Olha só, você faça igual a Dona Dilma, manda mensagem aqui pra gente pra concorrer esse par de ingressos. E foi legal, Dona Dilma, fala aqui pra gente, hein, só não dá spoiler do que aconteceu, viu? Um abraço, Dona Dilma!

0: Ô, Tiririca, pior que tá no fica. Ô, tô aqui na Independência, do lado do circo aqui, curtindo a programação da Canal Mais. Ouvindo vocês aí, um abraço, Canal Mais FM, uma rádio muitas horas.
1: Boa tarde, Tiririca, boa tarde. Isso mesmo, Canal Mais FM, uma rádio muitas vozes. Você tá aí do ladinho do circo. Olha só, hein? Que legal. Você vai estar no sorteio também. Vamos ver se você ganha, né, Tiririca? Um abraço.

0: E os últimos minutos para participar do nosso sorteio, hein? Lá do Circo Super Todinho. Na Avenida José Henrique Ferraz, próximo à Praça da Hípica. E olha só, também vou falar os horários, hein? É, de terça a sexta-feira, às 8 horas... E de sábado e domingo tem duas sessões, às 5 e às 8 horas, em mande sua mensagem.
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0: seco ou só vocês?
1: Só vocês, galera. Vai. Yeah.

0: Oi, Arthur. Eu sou o Vinícius de Bauru e eu quero uma música da Ana Castela.
1: Oi, Arthur. Aqui é a Vitória de Bauru. Eu quero uma música da Ana Castela.
2: Oi, Vinícius. Oi, Vitória. Boa tarde. Olha, Vinícius e Vitória, hein? Dá uma dupla sertaneja. Ou se depender, dá uma outra coisa, né? Mas assim, já que a Canal Mais é sertanejo, tem que ser sertanejo pra nós colocar aqui, né? E eu vou tocar assim uma música da Ana Castela pra vocês. Olha onde eu tô, pode ser? Um abraço!
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4: 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Oi, gente, aqui é a Ana Castela.

0: E para encerrar as nossas participações, nós vamos encerrar com ela, Creuza Sobral. Boa tarde, Creuza.
1: Oi, Artuzinho. Boa tarde, família Canal Mais. Que Deus abençoe essa nossa tarde de sábado, nosso final de semana. Que seja de muitas bênçãos para todos nós. Artuzinho, como sempre, me divertindo e escutando a sua programação. Fico com todos com Deus, que eu também estou. É a Creuza.
0: Oi, Creuza, boa tarde. Ah, muito obrigado, amém, né? Muitas bênçãos pra você também. Então é isso, agora vamos pro nosso sorteio. Rufem os tambores. E foi uma ganhadora, e a ganhadora foi a Vitória. Vitória lá de Bauru, e a nossa produção vai entrar em contato para fazer a retirada, né? Então, é assim, a gente vai combinar tudo certinho, e é isso aí, hein? Vai no circo e tira uma foto com o palhaço e depois eu quero ver, hein? Um abraço, tchau, gente. Vamos para nossa oração então, para encerrar nosso programa. Santo anjo do Senhor, meu zeloso guardador, se a ti me confiou a piedade divina, sempre me rege, me guarde, me governe, me ilumine. Amém, amém para todos nós. Tchau, gente, fiquem com Deus. E prometo voltar sábado que vem com mais um programa Canalzinho com Arthur.
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12: 2 e 2.
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3: 6 horas.
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12: 3 e 5.

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4: 3:34.
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8: 4 e 4. 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
8: 4 e 5.
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8: 5h38. 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
1: Vamos lá, galera.

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1: Opa, estamos chegando lá de cá para você. Muito boa noite, seja bem-vindo, seja bem-vinda. Hoje, sabadão 19 de setembro, o ano é 2026, morrendo de saudade. A gente tá aqui para fazer aquela programação gostosa e é claro que eu conto com a sua participação. Muito prazer, Sidmar Neto Goreguesi, comanda a festa a partir de agora, contando aí com a sua participação. Daqui a pouco a gente libera o nosso telefone, o nosso WhatsApp, para você ligar, para você participar. E aí, como é que foi a sua sexta-feira, hein? Tá tudo planejado aí pra esse finalzão de semana, sabadão? Já ajeitou com o crush? Como é que tá as coisas, hein? Programado, mas vamos combinar assim? Até às 10 da noite você fica comigo, Sidmar Neto Goreguesi, e depois você sai naquele rolezão seu, tudo gostoso aí com seu amor, com o seu mozão. É ou não é? Combinado assim, então? Você tá na mais gostosa do seu rádio, a mais sertaneja, a sua rádio Canal Mais FM 87,9. Começando muito bem, tem essa daqui.
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1: É o sucesso na voz de Edson Hudson, tem Rabo de Saia. Agora 18:14 para você, uma ótima noite.

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Agita aí o sucesso na voz de Gini Geno. Agita aí, rolando inteirinha pra vocês. Também teve o sucesso na voz de Edson Hudson, Rabo de Saia. Rolando inteirinha aqui na mais gostosa, a mais sertaneja do seu rádio. E aí, como é que tá, gente? Tudo bacana? Tudo legal? Muito prazer. Sou de Marneto Greguese, comandando a festa até outras horas aqui na mais gostosa, nas 87,9. A minha, a sua, a nossa rádio, Canal Mais FM. Indo muito mais longe pra ficar mais perto de você. Olá, nosso telefone está liberado para você, 996-18-8790. É o WhatsApp para você ligar, para você participar, mandar aquele alô para quem você ama, quem você quer bem, mandar aquela saudação para quem você quer mandar aquele alôzão gostoso, hein? Já pensou? Mozão tá longe, tá dirigindo, não importa onde você esteja, viu? É o seguinte, o nosso WhatsApp está liberado a partir de agora e a gente conta com a sua participação.

0: Faça assim, ó, como nosso amigo e comunicador Ribeirinho Boca Rica.
1: Da sua sexta.
2: É isso aí, Sidima! Chega chegando, garotinho, que eu já estou aqui na escuta. Alô?
0: Tá certo,
2: Ribeirinho. 10 horas eu estou aqui com você.
0: Valeu, garoto. Abração para você, meu amigo Ribeirinho Boca Rica, é o grande comunicador aí do programa Riqueza Sertaneja. A gente que já teve o prazer aí de trabalhar em outras emissoras, né? Hoje a gente aqui na 87,9, a Rádio Canal Mais FM, e sempre indo muito mais longe para ficar mais perto de você. Vamos lá então, gente. Deixa eu mandar aquele abração aqui. Quem tá ligadinho comigo também, minha amiga Carla, aqui no Alto Paraíso. Eu também tava morrendo de saudade, viu, Carlinha? Beijão pra você. Obrigado pelo carinho da audiência, pela preferência. A minha amiga Varusca também tá na cidade de Piratininga. Alô, Varusca. Beijão, menina. É, estamos de volta. Estamos aqui no 87,9, fazendo a festa pra vocês que são especiais, né? Minha amiga Dilma, também lá no Três Américas, ligadinha com a gente. Alô, Serafim. Alô, Jéssica, Emily. Tem mais gente ouvindo a gente pro lado de cá. Deixa eu mandar também aquele boa noite, viu? É, mandar uma boa noite também lá pra Maria Emília, tá lá na Vila Santista, ligadinha com a gente. Alô, Maria, um abraço pra você, Manuel, a Ágata ligadinha com a gente, a galera também na Vila Ipiranga já tá batendo continência por lá de cá, a Márcia também, a Gabriela, a Isadora, o Enzo, a Ketra e Marião, toda a galera ligadinha com a gente. Agora são 18 horas e 23 minutos, em 18 e 23. Vamos lá, 99618-8790, chegando mensagem pro Laje Gá também. É, não tem nome, né? Não mandou o nome aqui pra nós aqui, mas mandou aqui. Boa noite pra você, Boca Rica. É, programa excelente, só música boa. Você é muito bom na locução. Valeu, meu querido. Ou querida, né? Um abraço pra você, obrigado pelo carinho da audiência. Mas manda o nome aqui pra gente, o bairro aqui, pra gente mandar aquele boa noite pra você, tá bom, meu querido? Um abraço pra você. Vamos lá, 18 horas e 24 minutos, tem essa daqui. Ah, meu amigo Paulo César. Alô, Paulo César. Um abraço pra você, meu rei. Deus abençoe, ótima noite de sábado.
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0: Alô, a galera do Bauru 22, ligadinha com a gente. Valeu, boa noite pra vocês aí. Agora, 18h24 pra você, uma ótima noite.

0: aumenta aí o sucesso na voz de Fernanda e Sorocaba. Bala de prata pra gente matar a saudade aqui no 87,9. Também antes teve Matheus e Cauã Litrão. Teve também Zé Neto e Cristiano Ferida Curada pulando inteirinha pra você. Muito prazer, Sidmar Neto Goreguese. Comanda a festa pro lado de cá até altas horas aqui na Mais Gostosa. Nosso WhatsApp é o 996188790 pra você ligar, pra você participar e mandar aquele alô pra quem você ama, quem você quer bem. Gente, tô com um problema seríssimo aqui no meu celular, tá? É, a gente perdeu a senha do Wi-Fi daqui da rádio agora, hein? Eita, nós! Agora o celular do Netinho tá igual a Pai de Santo, só recebe, né? Nada de internet, tá osso pro lado de cá. É, quem estiver tentando mandar mensagem aqui no meu pessoal, né, no meu particular aqui, sem condição, viu? Sem condição. Agora 18 horas e 34 minutos, 18h34. Tem a participação aqui também. Deixa eu ver quem tá querendo falar comigo lá de cá. Mandou aquela mensagem. Boa noite. Gostaria de oferecer a música para minha filha, que está aniversariando hoje. É, com Bruno Marrone, Choram as Rosas. O nome dela é Michele e eu sou mãe dela. Alessandra, né, Alessandra? E toda a família, beijos, ótimo fim de semana. Abração para você, Alessandra. Obrigado pelo carinho da audiência, pela preferência. Tá, menina? Que Deus abençoe grandemente e parabéns aí pra filhona, né? Pra Michele aí, tá bom? Tudo de bom pra Michele, que essa data aí se repita por muitos e muitos anos, tá bom? Abração pra vocês aí, obrigado pelo carinho de verdade, não só a Michele, né? Mas todo aniversariante aí do dia, parabéns pra você, tá? Lembrando que eu fiquei mais velho também, né? No dia 13 passado, completei aí alguns aninhos a mais, né? Um ano a mais ou a menos, né? Já vivi esse ano, então é menos, né? Fiquei aí um ano mais novo, um ano mais velho. Mas de qualquer forma é um ano a menos, né? Esse ano já passou, agora a gente luta para vir o próximo aí. Mas valeu a todos que me parabenizaram aí no dia 13 de setembro. Fiquei mais velho e valeu de coração. E, gente, os amigos, amigas aí que lembraram de mim, um abraço pra vocês aí. Obrigado pelo carinho da audiência, pela preferência. E sempre contei aí essa amizade entre nós, né? Não só no rádio, mas aí na vida pessoal também, a vida particular. A gente tem aquela amizade bacana, graças a Deus. É, quem tá querendo falar comigo também pro lado de cá, deixa me ver aqui. Tem gente querendo falar com a gente. A minha amiga Dilma, fala aí, Dilma, dá seu recado aí, menina.
1: Manda aí camisa machada, eu ofereço pro Sarafim, pra minha neta, pra minha Isadora, pra minha filha Jéssica, o meu genro Ronaldo, pra Sula, pra Luna, pra Cleia Sobral, pra Meli, pro São Antônio, pra nossa amiga Valdete, pro TT Bradeira, família do Salpegama, nosso amigo Rosivaldo, o pastor, pro Faneco Tandamai. E pra todos os ouvintes, pra todo o nosso corpo, principalmente tá aí pra você.
0: Valeu.
1: E toda a sua família, que Jesus te proteja. Você e a princesa e todos da família, que Jesus sempre esteja convosco, protegendo do mal. Abraço e beijo.
0: Amém. Obrigado, Edilma. Deus abençoe você também, tá? Obrigado pelo carinho sempre. Tem mais gente querendo falar com a gente. Daqui a pouquinho a gente atende mais participação. Também quem completou mais um ano de vida aí, né? No dia 17 foi meu filho Enzo, completou mais um aninho, né, Enzo? Beijo pra você. Dia 27 de setembro, aniversário da minha filha, né? A Rayane Vitória. E no dia 28 de setembro, aniversário do meu filho Gabriel, também o Felipe, né? Completa mais um ano de vida, né, Fê? Beijão pra você, tá? Papai te ama, tá bom, menino? Abração pra você, saudade, viu, garoto? Felipe, dia 28 de setembro, completando mais um ano de vida, hein? Vambora, vamos de moda, vamos de moda. Antes, temos parabéns aqui pros aniversariantes do dia.

agora tem um sucesso, vai lá pra Michelle, aniversariante do dia. O sucesso na voz de Bruno Marrone, Choram as Rosas. Agora 18h37 pra você, uma ótima noite.

0: Tá aí o sucesso na voz de Jean e Giovanni, Camisa Manchada, indicação do ouvinte. Antes também teve por aqui o sucesso na voz de Bruno Marrone e Cheiro as Rosas, a indicação do ouvinte. Agora são 18 horas e 43 minutos, 18h43, para você uma ótima noite e seja você onde você estiver. Muito prazer, Silmar Neto Correguense, comandando a festa até altas horas aqui na Mais Gostosa, a sua rádio, Canal Mais FM. Olha aí, gente, 18h44, o pessoal tá tentando ligar aqui pra mim, mas se ligar pelo WhatsApp, ô Ribeirinho Boca Rica, não tem como, meu filho, tá sem internet, tá bom, bebê? O telefone é o mesmo, lindo, é o mesmo, só que sem internet não adianta você ligar assim, ou liga normal ou não liga, bebê. Eita, nós, é difícil da pessoa entender. Agora são 18h44, hein, 18h44. Eu queria ter dois ou três celulares, mas só tem um, viu, só o que você fala comigo. Agora, 18 horas e 44 minutos, tem a participação do ouvinte por lá de cá. Deixa eu ouvir aqui quem quer falar comigo, dá seu recado aí, menino.
1: Boa noite, Sidney Marneto.
0: Boa noite.
1: Eu quero pagar
0: fala, Jacaré.
1: O Gilberto de Mar. O Pinguço, o correspondente foi Isabel, para você, PDT Boiadeiro, para o Ricardo Capuano, para o Pelê, para o Júnior Independência, para o caminhoneiro Rosivaldo, para todos ouvindo o canal Mais FM. E uma ótima noite para todo mundo.
0: Valeu, garoto.
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0: Eita, nós, hein? É modão agora. Gilberto e Gilmar, o Pinguço, aqui no 87, 18h45, para você uma ótima noite. 996 18 87 90.

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0: Opa, vamos lá, estamos de volta. Tá aí o sucesso rolando inteirinha pra você, na voz de Roberto Carlos e Chitãozinho Chororó, Arrasta Uma Cadeira. Essa que foi a indicação da Célia, né? Tá lá na Vila Independência, pediu sucesso aí, oferecendo pra toda a galera aí. Dá seu recado aí, Célia, pode falar, menina.
1: Manda uma música, por favor, pro Aparecido, pra esposa, pra Carol, pra Giovana, pra Lara.
0: Beleza.
1: Arrasta a cadeira.
0: Beleza, dado o recado aí, já curtiu sucessão aí, tá bom? Vamos girar. Agora 18h57.
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0: A mais sertaneja. É isso aí, gente. A mais sertaneja do seu rádio, a sua 87,9. Um prazer imenso estar aqui falando com vocês, viu? É isso mesmo, nosso WhatsApp já liberado é o 996188790. É o telefone para você ligar, para você participar. Vamos lá, vamos mandar um abraço aqui também, quem está ligado comigo. Deixa eu mandar um abraço lá para Janaína, também o João, a Cidinha, também a Nana. Também a Valéria Solange Júnior, a galera na Vila Paulista, ligados com a gente, né? Boa noite pra vocês aí, obrigado pelo carinho da audiência e pela preferência. Alô, João! Meu amigo Claudinho também tá lá no Jardim Ouro Verde. Alô, Claudinho, boa noite pra você, obrigado pelo carinho da audiência, pela preferência. Agora 19 horas e 1 minuto, Marco Digital, aqui da sua 87,9, a rádio mais sertaneja de Bauru. 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
0: É, e a gente vai até altas horas aqui na Mais Gostosa. 996188790. WhatsApp pra você ligar, pra você participar e mandar aquele alô pra quem você ama, quem você quer bem, né? Quem quer falar comigo lá de lá, tem gente querendo falar com a gente, dá seu recado aí, menino.
8: Estamos. Ô, meu amigo Sidmar Neto, é o TT Boiadeiro representando.
0: Olá, TT.
8: A Vila Independência. Ô, Sidmar.
0: Oi.
8: Manda uma moda aí do Pantanegro aí, ó. O Pé de Jatubá.
0: Beleza.
8: Beleza? Oferecer pra galera do Bar do Silvinho, Edilma Três América, o Adãozinho.
0: Certo.
8: O Avaldete e a todos os ouvintes da Canal Mais FM. Tô me arrumando aqui pra ir pro clube da vovó.
0: Aí sim. Tchau,
8: obrigado.
0: Tá certo,
8: Canal filho. Mais, uma rádio, muitas vozes.
0: Um abraço pra você.
8: Que ódio.
0: Ai, que ódio, hein, TT Boiadeiro.

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0: Aumenta aí o sucesso na voz de Jean e Giovanni, Amante Anônimo. Antes também rolou por aqui o sucesso na voz de João Mineiro e Marciano, Cantando e Encantando, né? Com sucesso, Aline. S de Mari Germanito, Meu Jatobá Querido. A indicação do meu amigo TT Boiadeiro, ligadinho com a gente. Alô, TT Boiadeiro, boa noite pra você, meu querido. Obrigado pelo carinho. Toda a galera aí na Vila Independência, sempre sintonizada em uma só frequência, 87,9, a sua rádio Canal Mais FM. Olá, nosso WhatsApp está liberado, 996188790. WhatsApp para você ligar, para você participar, mandar aquele alô para quem você ama, quem você quer bem. Quem tá comigo aqui também é meu amigo João Carlos Lima, tá ligadinho comigo, tá no Jardim Solange, né? Mandou aqui para nós, boa noite, João Carlos Lima, Jardim Solange. Gostaria de ouvir a música de Leandro e Leonardo, Onde Foi Que Eu Errei, oferecendo para Lia, com amor e carinho. Sempre oferece para o Cirineu Fedriz e parabenizando aqui pelo programa. Valeu, João Carlos Lima. Boa noite pra você. Obrigado pelo carinho da audiência e pela preferência.
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0: aí o sucesso na voz da belíssima Marília Mendonça, Leão. Antes também teve o sucesso na voz de João Paulo e Daniel Alguém. Teve Zezé de Camargo e Luciano, Vera Mansa, Leandro e Leonardo, Onde Foi Que Errei. E também teve no bloco anterior, né, música bonita demais, Jean Giovanni, Amante Anônimo, né? Show de bola, né, gente? Que delícia estar aqui com vocês, tá? 99618-8790 é o WhatsApp para você ligar, para você participar e mandar aquele alô para quem você ama, quem você quer bem. Vamos mandar um abraço, quem tá ligadinho comigo também, minha amiga Mariana, tá na Vila Ipiranga. Alô, Mariana, beijão pra você, menina, obrigado pelo carinho, tá? Tá lá Mariana, mãe Lúcia, toda a galerinha aí ligadinha com a gente. Alô, Léo, boa noite, menino, sucesso pra você sempre, é o irmão aí da Mariana, né? Valeu, viu? Alô, Naira, beijão pra você, menina. Quem mais tá ligadinho comigo, tem gente ouvindo a gente... Via 99618-8790, né? É pra você mandar aquele alô especial. E é claro que nessa noite eu me proponho aqui a fazer aquela ponte toda especial e levar o seu recado pra pessoa amada, a pessoa que você quer bem, beleza? Vem chegando o sucesso aqui na Mais Gostosa. É o sucesso na voz.
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0: De Chico Rei Paraná. Leão Domado. É, quem tá tentando falar comigo aqui no WhatsApp não dá, viu, gente? Meu telefone hoje só tá recebendo, tá igual Pai de Santo. Ô, misericórdia. Agora 18, 19 horas e 31 minutos pra você, boa noite.

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0: tá aí o sucesso, o romantismo na voz de Tangará e Gralha Azul, Amor Fere, Jean Giovanni, Papel de Chiclete, teve também antes Chitãozinho Chororó, Fogão de Lenha, Chico Rei Paraná, Leão Domado, há muito tempo não ouvi sucesso, hein? Show de bola, o que é sertanejo, o que é sucesso, o que foi sucesso, você ouve aqui na Canal Mais FM 87,9, a mais sertaneja do seu rádio, viu? As outras até que tentam, mas só a Canal Mais FM é 100% sertanejo pra você. Vamos lá, agora faltando 15 para as 20, né? Ou como queira, faltando 15 minutos para as 8 da noite e ela apareceu. Olha aí, rapaz. Tá bem, bebê? Ressuscitou? Hoje nós está sem internet. Estamos pobre. Tá fácil não, viu? Tá fácil não. Alô, Pri, lá no Magazine Luiza, ligadinha com a gente, né? Agora já tá em casa, tá tomando vinhozinho, né? Tá comendo aquele queijinho seco. Que delícia, hein? Valeu, Pri, beijão pra você, obrigado pelo carinho, tá? Tá ligadinha com a gente, toca Casinha Branca com Jean Giovanni. Pra mim, boa noite. Tá certo, vou ver se eu tenho sucesso aqui pra atender você, tá bom? E tem mais gente querendo falar comigo também, tem gente ouvindo a gente, né? Já tava com saudade já, hein? Falei, será que ele vai me ligar? Será que vai mandar aquele sucessão gostoso? Será que vai, será que não vai, né? Mas tá aí, ó, ele mandou aquele áudio gostoso pra gente aqui, né? E a gente vai ouvir ele, né? Grande ouvinte assíduo aqui da rádio Canal Mais FM. Abraço pro senhor, viu? Seu Antônio, dá seu recado aí, menino. Como é que faz aí, produção? Então avisa, né, produção? Poxa, aí eu não consigo, assim não dá. Eu já tô beirando meus 70, né? Quer dizer, não beiro mais, né? Fiz 70 agora no dia 13 de setembro, que delícia, hein? Foi show de bola, viu, gente? Foi show de bola, né? Passei o aniversário cheio de gente em casa, eu e meu cachorro. Ô, delícia! Vamos lá, dá seu recado aí, seu Antônio.
1: Oi, boa tarde. Boa tarde. Boa noite.
0: Né? Boa noite, então.
1: Boa tarde, dona
0: Boa tarde, né, seu Antônio?
1: Boa noite, Edmarné.
0: Boa noite.
1: Como é que tá? Tudo bem?
0: Tudo jóia, melhor agora.
1: E quem fala, Antônio Souza?
0: Fala, seu Antônio.
1: O Edmar, gostaria de ouvir uma música com Teodoro Sampaio.
0: Qual?
1: Teodoro Sampaio, Louco por Mulher.
0: Louco por Mulher, porque beleza.
1: Especialmente para você, para todos da rádio, para todos os ouvintes. A Dona Edinho Três Américas, que pudesse ser a pintora comigo, Lona Monteiro, Rosa Branca, Seu Nelson, Rosa Branca, Célia Souza, Crespo Sobral,
0: legal,
1: Nelly Verdó e João Oswaldo Caminhoneiro, para todos meus amigos e amigos da Canal Mais FM.
0: Tá certo.
1: Falou, companheiro, um abraço e com Deus, Canal Mais, uma rádio muita voz.
0: Valeu. Falou, demais. Um abraço, seu Antônio. Obrigado pelo carinho da audiência, pela preferência, tá? Gente, como é gostoso, né? Como é gostoso nós termos ouvintes aí que nos acompanha, né? Há muito tempo, como o seu Antônio, a Edilma lá no Três Américas, né? João Carlos Lima, TT Boiadeiro virou um ouvinte assíduo aí da rádio. Enfim, entre outros, né? Não vamos falar aqui porque sempre vai faltar alguém, né? Mas, enfim, uma satisfação imensa, viu? Satisfação tremenda receber a participação de vocês aqui com a gente. E tenha certeza que a Canal Mais FM me abraça vocês aí também com todo amor, com todo carinho, tá bom? Quem tá ligado? Ah, beleza. O queijo tá lá me esperando, tá bom. Manda o queijo pra cá então pra me comer, o queijo vai ficar aí. O que que vai adiantar, né, dona Priscila? Adianta nada, bebê. Tem que estar aqui comigo pra me comer, pra me beber, como é que faz, né? Então aí não adianta nada, eu tô aqui.
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0: Tem o sucesso da voz de Teodoro Sampaio, Louco por Mulher. Agora 19h50 para você, uma ótima noite.

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1: Daí o sucesso, o romantismo na voz de Jean Giovanni, Casinha Branca, teve Teodoro Sampaio, Louco por Mulher. Agora faltando 4 minutos para as 24 para as 8 da noite, a gente vai girar e na sequência eu volto atendendo os demais pedidos aqui na 87,9, tá? Aqui ainda tem muita coisa boa para você curtir no próximo bloco. Olha só, ainda tem João Paulo e Daniel com Qual Carícia, tem Bruno e Marrone, a Dama de Vermelho, tem muita coisa boa, não sai daí que é rapidão, volto já.
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1: Agora na Canal, faltando 3 para as 8.
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0: Opa, estamos de volta. Agora sim, hein? Agora sim, estamos junto. E a gente vai girando a última hora de hoje, gente. É, até as 21 hoje, né? Chegamos aqui hoje cedão, né? Chegamos cedo. Chegamos pra arrebentar a boca do balão. Que gostoso, tava morrendo de saudade, tá? A gente passa por alguns probleminhas aí no decorrer dos dias nossos, que não é fácil, né? Mas após a tempestade sempre vem a bonança, temos certeza disso, né? Com pessoas boas, com pessoas que lembram de você aí, a gente não pode esquecer isso, viu? Lembre-se, viu, que no momento da seca, quem esteve ao seu lado, né? Quem foi que estava ao seu lado quando faltou água? Porque depois que começa da água, aí fica fácil chegar perto do poço, né? Mas a hora que você tá lá no fundo, difícil é quem vai estender a mão para tirar de lá, viu? Ah, se é difícil. Agora são 20 horas em ponto, marca o nosso digital, termômetro nesse momento, aqui na rua Ori Pinheiro Brizola, quadra 9 do Alto Paraíso, 24 graus, tá? Hoje 19, hein, gente? Dia 19, setembro tá indo tão rápido, né? Gente, nunca vi setembro passar tão rápido quanto esse ano de 2026, viu? Setembro voou, foi embora, né? Meu Deus do céu. Mas que venha, né? Vá setembro, vem outubro, novembro, dezembro. E se Deus permitir, estejamos, né, aqui junto de vocês, continuando a nossa festa, a nossa programação. Tem indicação aqui do ouvinte? Vamos lá, vamos atender aqui. A galera tá ligadinha com a gente. Deixa eu me ver aqui, ó. É, cadê ele? Manda uma moda aí, com qual carícia? É, pediu aqui oferecendo pra Kátia Neme. É o amor dele, né? Eita, nós. Quem que é você, hein? Cadê? Vamos ver, deixa eu ver se eu acho ele aqui. Ah, o Murilo do Granja Sicília, né? Ô, Murilo, um abraço pra você, viu? É, ah, não, Maurílio. Maurílio, que Murilo. Eu vou falar pra você, sem óculos, 70 anos nas costas, Maurílio, é difícil, viu? A gente fica meio cegueta, tá? Mas corrigido aqui, ó, o Maurílio do Granja Cecília, pedindo sucesso e oferecendo aí pro mozão, né? Tá oferecendo pra esposa lá, com todo amor e carinho, é a dona Kátia Neme, ligadinha com a gente. Um abraço pro Maurílio e também a dona Kátia lá, ligadinha com a gente. Tá bom, gente? Um abraço pra vocês aí, obrigado pelo carinho. Toda de Jacença aí, Granja Cecília, Jardim Ouro Verde, né? Piratininga, a galera aí também, onde? Hã? Onde que é a produção? Ah, no Monte Verde, né? Monte Verde também, sempre sintonizado com a gente. Enfim, né? Onde quer que chegue a minha voz nessa noite, receba o meu boa noite, o meu abraço aí, tá bom? Um abraço pra vocês, obrigado pelo carinho. Ligadinho com a gente ainda, esse fica com a gente até o final, né? Meu amigo João Carlos Lima tá ligado com a gente, vai curtir ainda o sucesso na voz de Bruno Marrone. É o sucesso. Cadê a moda aqui, gente? A Dama de Vermelho, né? Também tem indicação aqui. A minha amiga, como eu tava com saudade dela, gente. Eu sou apaixonado nela, de verdade mesmo, viu? De verdade. Fazia tempo que não me mandava um áudio, hein? Fala, menina.
1: Ai, boa noite, Cid Mami Negans. Aqui é o Valdete, aqui da Conselho no quadra 7. Meu gato, você não toca um brega rasgado pra Val? A do chá de picão.
0: Ai, que ódio.
1: É com trio parada dura, viu? Eu quero fazer pro Tete Boiadeiro, seu cachorro Macabra, Edilma do Três América, o Serafim, Renata Emily, um beijo pra Criança Sobral, o Marcelo Dota, o Dota, viu, Cremonês, os Niazos Piratininho, aquele vereador maravilhoso, e um beijo bem gostoso pro aquele rapaz, viu, que eu adoro, o Carlos
0: Verdade.
1: Branco. Ai, o Tom Araújo, viu, minha cenourinha das 5 da manhã também, viu, e um beijo pra você, meu sapato 34.
0: Rapaz, eu vou te contar, eu tô apaixonado, Valdete, de verdade mesmo. De verdade, rapaz. Olha, você não gosta de velho, né? Se gostar de velho, coroa tá aqui, viu, Valdete? De verdade mesmo. Setentinha nas costas, né? Completamos aí 70 anos. Que beleza, com a graça de Deus. E tamo junto misturado. Vamos de moda.
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0: Opa, daí o sucesso na voz de Bruno Marrone, a Dama de Vermelho. Teve João Paulo e Daniel com Qual Carícia. Foi lá pro Maurílio e também a esposa ligadinha com a gente no Granja Cecília, né? É, quem mais tá ligado? Ah, agora tem, agora tá tendo internet, né? A moça da Claro apareceu aí, deu um bum pra gente aí, né? Colocou um crédito aqui parcelado em 24 vezes, não pesa nada, né? É baratinho, é 24, viu? Agora que o crédito já tá aqui no celular aqui, não é 24 vezes. Se quiser. Dá osso. Ou não é faz jabá aqui da Claro, né? Já tô falando da Claro já, ó. Gente, celular da Claro, ó, precisar fazer aquela recarga, comprar aquele chip, aquele celularzão jeitado lá no Magazine da 1º de Agosto, tá? Procura a Priscila lá, ó. É a top, é a braba. Tá pago. Gente, 8h13, marca o nosso relógio aqui, horário oficial de Brazoca. A minha amiga Valdete, será? Quem que é aqui? Deixa eu me ver. Fala...
1: Ai, você é demais, meu Deus, é a Valdete. Eu queria fazer uma perguntinha rapidinha pra você.
0: Ai, dá até medo, viu? Dá até medo. Ah, volta aí pra nós, volta aí. Por favor, volta. Fala, meu amor.
1: Ai, você é demais, meu Deus, é a Valdete. Eu queria fazer uma perguntinha rapidinha pra você.
0: Pode fazer, faça.
1: Se eu fosse um papel, você me dava uns amassos?
0: Ai, meu Deus. Não, você não falou isso. Ela não falou isso. Ela fez de novo. Ah, Valdete, lógico que eu te dava uns amassos. Te dava uns amassos, te consertava, te entortava. Ei, Valdete, um dia você pula na minha horta. Agora são exatamente 20 horas, gente, 20 horas e 15 minutos. A gente vai girando a última hora de hoje. Nosso WhatsApp 996188790, tá? É pra você ligar, pra você participar. Valdete, ó. Beijo pra você, minha linda. Te amo demais, viu? É muito bom quando você participa com a gente aqui, tá bom? Sucesso sempre, menina. E pra Valdete, a gente vai mandar esse sucesso aqui, ó.
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0: Opa, vamos lá, gente. Estamos de volta aqui na Mais Gostosa, hein? A sua rádio, Canal Mais FM 87,9. A mais sertaneja de Bauru. Até a voz anima mais, né? Rapaz, como que pode ser viciado nesse negócio de celular, né? Misericórdia. Eu já tava quase... Misericórdia, vou te contar, viu? Ah, eu choro. Tá sem telefone aqui, eu choro. O pessoal querendo falar comigo. Ô, Jesus. Tá pago já, viu, Priscila? Tá pago já, hein? É claro. É claro. É claro, claro que tá. É. Quê? Olha o que ela manda. Tá bom, Priscila. Tudo bem. Não tem nada, não. Deixa eu ouvir aqui, gente, a participação do ouvinte. Tem gente querendo falar comigo pro lado de cá. É, o meu amigo Rubão. Fala aí, meu querido. Dá aquele recadaço aí, viu? Prazer imenso receber o seu áudio e a sua participação aqui, viu, meu querido? Boa noite pra você.
1: Ô, Sidmar, tudo bom?
0: Beleza.
1: Aqui é o Rubão de Brasília Paulista.
0: Fala, Rubão.
1: Desculpa, não... falar mais com isso aí, cara, que aqui é meio ruim de telefone. Queria ouvir Leandro e Leonardo aí, por você que canto. Parece pro meu filhão aqui, o João Vitor.
0: Certo.
1: Ana Carolina, Valdete, Pelego, TT, o pessoal que não me conhece, mas conheço o pessoal pela rádio, Canal Mais FM.
0: Beleza.
1: Saca pra nós aí, Sidmar. Um abraço, boa noite, uma ótima noite pra você, cara. Tudo bom, felicidade, um ótimo fim de semana. É nóis, hein? Eu curto o Canal Mais direto.
0: Valeu, meu querido. Um abraço pra você também, Rubão, Cabral Paulista, ligadinho com a gente. Um abraço a todos vocês aí, sempre sintonizado com a gente. E tenha certeza, viu, Rubens, que é um prazer imenso receber a sua participação também. E recebo o meu abraço aí, você, toda a cidade aí, Cabral Paulista aí, tá bom? Um abraço pra você sempre, meu querido. Seja bem-vindo aqui ao nosso programa. E a gente sente falta, sim, viu? Sente falta quando o ouvinte não participa com a gente aqui, tá? Um forte abraço pra você, meu irmão. E em breve a gente vai se conhecer pessoalmente, apertar a munhequeira um do outro aí, tá bom? Forte abraço, Deus abençoe, vai rolar teu sucesso nesse bloco ainda. Quem mais quer falar comigo nessa noite? Dá seu recado aí, Claudinho.
2: Boa noite, família Canal Mais. Boa noite, Sidmar.
0: Boa noite.
2: Claudinho do Bar Genro da Geni.
0: Fala, passando, Claudinho.
2: Aqui, desejar uma boa noite e pedir um modão pra você. Manda um modão bom pra nós aí. Qualquer um aí que você achar na
0: qualquer
2: agulha.
0: Uma. Quer escolher?
2: Uma do Amado Batista.
0: Beleza.
2: É folha seca.
0: Beleza.
2: É, tem folha seca aí?
0: Tem folha seca.
2: Se achar aí, manda pra nós aí, que
0: beleza.
2: Eu quero curtir aqui. Mandar pra toda a galera aqui do Jardim Vana Maria.
0: Certo.
2: Então, Claudinho aqui do Bar Genro da Geni, curtindo e finalizando essa noite aqui. Beleza? Um abraço. Tchau. Obrigado.
0: Valeu, Claudinho. Um abraço pra você. Um abraço a todos amigos e clientes aí no Bar Genro da Geni, ligadinho com a gente, né? Valeu. Forte abraço pra vocês aí, tá bom? Obrigado pelo carinho da audiência e pela preferência. Olá, gente, são 20 horas agora, 20 horas e 22 minutos, já pulando digital 2023. Aqui a música não para, faltando pouquíssimo pra gente ir embora, hein? Bora lá.
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0: Agora tem um sucesso na voz de Leandro e Leonardo. É por você que canto.

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Vamos lá, gente, informativo aqui na sua 87,9, Bauru, 19 de setembro, ano 2026, a Endurbe informa que os bairros abaixo receberão o serviço de coleta de lixo orgânico neste domingo, dia 20/9, a partir das 6 horas da manhã. Os bairros são Jardim Coralina, Jardim Olímpico, Jardim das Orquídeas, Geisel, parte do Joaquim Guilherme, Jardim Jussara, Jardim Vitória, Parque Manchester, Santa Terezinha, Águas Virtuosa e Chácara IP. Comunicado da Endurbe para você. Alerta de chuva, Defesa Civil alerta que a previsão de chuva moderadas acompanhadas de ventos e relâmpagos em Bauru neste sábado, dia 19. A população deve evitar áreas sujeitas a alagamentos e outros riscos durante a ocorrência das chuvas. E procurar abrigo em local seguro. Em caso de emergência, o Corpo de Bombeiro deve ser acionado pelo telefone 193. Esse foi o informativo Rádio Canal Mais FM.

0: Tá aí o sucesso na voz de Chitãozinho e Chororó, Coisa de Amigo, rolando inteirinha aqui no 87,9. Agora são 20 horas e 34 minutos, ou como queira, 8h34. Marca o nosso digital nesse momento aqui na emissora Canal Mais FM. Temperatura 24 graus. A gente já trouxe para você informação hoje da Indurbe, né? Ó, gente, não se esqueça, tá? Não se esqueça. Deixa eu dar um recado para você mais uma vez. Às vezes a gente lê muito rápido e a pessoa acaba perdendo a informação, né? Mas deixa eu dar um recado para você. A comunicado da Indurbe. A Indurbe informa hoje, tá? No dia 19 de setembro, que amanhã, no dia 20 de setembro, a Indurbe informa que os bairros Jardim Coralina, Jardim Olímpico, Jardim das Orquídeas, Geisel, parte do Joaquim Guilherme, Jardim Jussara, Jardim Vitória, Parque Manchester, Santa Terezinha, Águas Virtuosa e Chacras IP terão a coleta, tá bom, gente? Isso, amanhã, domingão, terão a coleta do lixo orgânico. Então fique atento a esses bairros que foi citado aqui na programação, tá bom? Coloque o lixo aí pra fora que a partir das 6 horas da manhã vai estar passando o caminhão aí, tá bom, gente? Dado o recado pra você, a sua Rádio Canal Mais é informação. Agora são exatamente 20 horas e 35 minutos, 20h35. Vamos ouvir aqui o áudio aqui que o nosso amigo Rubão mandou pra nós, né? Satisfatório demais, né? Fala aí, Rubão.
1: Oi, demais.
0: Oi.
1: Eu sou filho do Rubão.
0: Ah, você é filho do Rubão?
1: Junto com ele que eu venho aqui visitar ele. Obrigado por ter mandado. Vou passar aqui pra ele.
0: Beleza, obrigado, meu querido. Um abraço pra você.
2: Obrigado, Edmar. Tocada a música nossa aí, viu?
0: É nóis, meu querido.
2: Nós estamos sempre no Canal Mais, cara. Aqui é que o telefone é ruim.
0: Bacana.
2: Aqui, ó. Tinei Freguês. É, J.
0: Camargo. Certo.
2: Canal Mais é direto que vi.
0: Tá certo.
2: Se a gente trabalha, às vezes perde alguma programação.
0: Certo.
2: Mas tamo aí. Esse programa é ótimo, cara.
0: Valeu,
2: tudo bom
0: pra você,
2: felicidade. Parabéns pro seu programa.
0: Valeu, um abraço pra vocês aí também, tá bom?
1: Falou,
0: forte abraço.
1: Tchau, obrigado.
0: Tchau, meninão. Um abraço pra você. Deus abençoe. Gente, agora são 20h36, 20 horas e 36 minutos. Marco meu relógio neste momento. 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E deixa eu dar um recadaço para você aqui também, que amanhã, né? Amanhã, a partir das 5 horas da manhã, tem Tom Araújo. Ao meio-dia, gente, vem ele, né? O Riqueza Sertaneja, com meu amigo Ribeirinho Boca Rica. Então, domingão, vai fazer nada, não vai sair de casa, vai assar aquela carne. Ei, acompanha aí a nossa Canal Mais FM. Amanhã, domingão, tem Ribeirinho Boca Rica, marcando presença aqui nas ondas da 87,9. Fica com a gente, fique na canal. A melhor programação que você tem, seu final de semana é mais gostoso na Canal Mais FM. Valeu, Ribeiro, um abraço pra você. Amanhã, a partir então das 12 horas, tem Riqueza Sertaneja. Gente, deixa eu mandar aquele abração também, quem tá ligado comigo, né? Mandar aquele abraço todo especial lá pra Mônica. Alô, Mônica, tá lá no Água Virtuosa. Abração pra você, viu? Beijão pra você, obrigado pelo carinho da audiência, pela preferência. A Mônica, a Nenê, né? A Nenê também tá lá. Ô, bebê, beijão pra você, viu, menina? Também tá lá a garotada, né? Um abraço pra vocês aí no Água Virtuosa, ligadinho com a gente. Valeu, Mônica. Um abraço pra você, os filhos aí sempre sintonizados com a gente, ó. Beijo, menina. Sucesso sempre. Agora 20 horas e 37 minutos, aqui a música não para.
3: Boa noite.
0: Boa noite.
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0: Agora tem eles, de Pablo e Paulino, Algemas Invisíveis. 20h37 para você, uma ótima noite. A gente vai girando os últimos minutos de hoje.
4: O autor que...

0: Beleza, estamos de volta aqui na 87,9, tá dando hora da gente ir embora, né? A gente vai ouvir o último áudio, tá? Gente, mas é o seguinte, ó. Sábado que vem a gente tá de volta.
1: Como é que fala o outro lá?
0: Bora lá.
1: Tião Camargo, não perde o programa
0: dele. Ah, não perde o programa de Tião Camargo.
2: Boa noite, Sidmar.
0: Boa noite.
2: Pro meu esposo Leonardo, quero ouvir a música do João Paulo Daniel, Amigo pra se guardar.
0: Amigo pra se guardar.
2: Ele não perde um programa seu, nem eu também não perdo. Adoro ouvir.
1: Boa noite pra ele, tudo de bom, bom.
2: Boa noite pra você, tudo de bom pra você. A Neuza do Joaquim Guilherme. A Neuza do Joaquim Guilherme.
0: Beleza, Neuza. Um abraço pra vocês aí.
2: Quero ouvir a música do Daniel. Amiga, as coisas pra se guardar. Você toca para mim? É a Neuza Joaquim Guilherme.
0: Beleza, Neuza, um abraço pra você.
2: Espero o programa seu. Fábio Ramo.
0: Certo.
2: Final feliz. Boa noite, fique com Deus, viu? Deus abençoa.
0: Boa noite, menina. Obrigado pelo carinho da audiência, pela preferência a todos vocês aí no Joaquim Guilherme, tá bom? Vou procurar sua moda aqui, tá, Neuza? Eu encontrando, eu toco pra você, tá bom? Por esse nome eu não consegui encontrar aqui, tá bom? Mas caso encontrar, eu toco pra você. Beleza? Vamos girar a última de hoje, a gente volta já.
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0: Aí o sucesso na voz de Vitor e Vitória, Você Fez Meu Mundo Girar. Você que ligou, você que participou, obrigado pelo carinho da audiência, obrigado pela preferência. Eu vou nessa, prometendo voltar sábado que vem, se Deus permitir, estarei aqui novamente fazendo uma grande festa pra vocês. Gente, teve música, teve pedidos que eu não consegui atender, tá? Hoje começamos aí às 6 horas da tarde, tá? Estamos antecedendo um pouco o término do nosso programa, mas sábado que vem a gente chega aí às 19 horas com a permissão de Deus e vamos até às 15 para as 22, tá bom? Como de plástico nosso. Mas lembre-se, jamais cruze os braços diante de um problema, pois o homem maior do mundo que é Jesus morreu de braços abertos por mim e por você, mas hoje ele vive por nós também. Então, independente do teu problema, da tua dificuldade, aí levanta, sacode a poeira, dá volta por cima e vida que segue, viu? Não para não. Nada e nem ninguém pode ou será capaz de tirar esse sorriso da tua face. Lembre-se, você é filha do dono do mundo, você é filho do dono do mundo. Você pode todas as coisas naquele que te fortalece. Independente do teu problema, não pare, não desista não. Lembre-se que Deus, ele está 24/48 ao seu lado. Ainda que o inimigo esteja ao nosso derredor, como diz a palavra do Senhor, rugindo como leão faminto, e Deus já deu ordem aos seus anjos para que acampe ao derredor de sua casa, ao derredor de sua cama. Então fique em paz, viu? Não se desespere não. Não sei qual é o seu problema, se é na saúde, se é espiritual, o que é, se é um emprego. Mas seja qual for o seu problema, entregue na mão de Deus e tenha certeza que o melhor ele fará por mim, por você, fará por nós, tá bom? Peça para Deus ressuscitar os seus sonhos, mas antes de pedir, aprenda a agradecer pelo que você já tem, pelo que você já possui, pelo que Deus te deu. São coisas que nós temos em nossas vidas hoje, que lá atrás nós achamos que não ia chegar aqui e ter o que temos hoje. Então, antes de pedir, agradeça, seja grato pelo dia o qual Deus permite você abrir os seus olhos, você colocar os seus pés no chão, você ter saúde. Porque o mais importante para nós é a saúde e a paz. Se você tem saúde, se você tem paz, o resto a gente corre atrás. Beijo no coração. Até a próxima, se Deus quiser. Tchau, gente. Obrigado pelo carinho. Amanhã tem Riqueza Sertaneja a partir das 12 horas. Obrigado, Bauru. Obrigado, região. Até a próxima, se Deus quiser. Tchau. Tchau,
1: Senhor.